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0: São 2 da manhã.
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0: 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A leitura é uma boa companhia, por Graça Muniz.
1: É uma sugestão de Elena Molini, uma escritora italiana. O livro tem por título A Pequena Farmácia Literária, mesmo a propósito. Em Florença há uma livreira que prescreve remédios literários para cada estado de espírito. Chama-se Blue e esta é a sua história. A história de uma rapariga, de uma senhora de cerca de 30 anos, que na ânsia de conseguir um emprego, mas sempre muito virada para os livros, tenta várias situações ligadas a eles. Até que, depois de várias tentativas e de ter feito desempenhado N situações de trabalho, aparece-lhe a oportunidade de ter a sua própria livraria. Uma livraria sui generis, porque é uma livraria em que os livros têm, em vez de medicamentos, os livros têm, tal como os medicamentos, uma bula que aconselham a determinado estado de espírito. E diz-nos a autora que, por vezes, o comboio dos sonhos passa antes de conseguirmos chegar à estação. Temos então duas hipóteses: ficar a vê-lo partir para sempre ou percorrer a linha a pé e continuar a perseguir os nossos desejos, que foi exatamente o que ela fez. É o que decide fazer Blue Rossini, que vive em Florença, com três amigas mais ou menos da sua idade. Todas as três vivem juntas, partilham casa, partilham os bons momentos e os maus momentos. Todas mais ou menos abraços, com uma vida sentimental complicada. Blue tem um sonho: trabalhar no mundo dos livros. Foi o que tentou fazer durante uma breve experiência numa editora especializada e também numa grande cadeia de livrarias. Contudo, a decisão chegaria depois de ter ganho alguma experiência neste campo. Blue decide abrir a sua própria livraria independente. Mas é evidente que o negócio dos livros é tudo menos fácil. Aliás, é difícil. Até que Blue tem uma intuição: transformá-lo em remédios. Cada livro teria, pois, a sua prescrição, com indicações terapêuticas e posologia para curar a alma das pessoas. É assim que nasce a pequena farmácia literária, que imediatamente se revela um enorme sucesso, Blue, não dá mãos a medir com entrevistas para tudo quanto era meio de comunicação social, mas no meio disto tudo, ela encontra um cliente por quem vai ter um determinado feitiço amoroso. O cliente desaparece e ela leva meses à procura de conseguir encontrá-lo. A sua livraria transforma-se num sucesso, mas ela vive o insucesso de não encontrar aquele amor de, digamos que, amor à primeira vista. Até que ela chega ao fim do livro e reencontra o maravilhoso rapaz que lhe parece ter saído das páginas de O Grande Gatsby e com quem passou uma noite inesquecível. Numa divertidíssima comédia, com um final surpreendente, Blue irá descobrir que os sonhos por vezes estão muito mais perto do que se possa imaginar, mas é preciso reconhecê-los e lutar por eles. E no final do livro temos aqui uma amostra do que é a livraria e diz-nos assim: designação do medicamento, mulheres que correm com os lobos, de Clarissa Pincolas Estes, categoria farmacoterapêutica, anti-insegurança e anti-estereótipos. Indicações terapêuticas. Receita-se para o tratamento sintomático da perturbação de insegurança generalizada, associada à aversão pelas regras impostas pela cultura e pelos estereótipos. Também é indicada para quem reconhece a importância de confiar nas suas próprias forças, sem ter de depender de mais ninguém. Os efeitos colaterais poderá levar os indivíduos mais fortes a também aceitarem as partes negativas do seu próprio ser. As interações poderá ter de ser tomado simultaneamente com o livro, entenda-se, mulheres que compram flores, um abril encantado ou tão amigas que nós somos. A dose e o método e tempo de administração, 20 páginas por dia durante um mês. Conservar na mesa de cabeceira e reler sempre, com o paciente a sentir privado da sua energia interior. E muitos outros que temos aqui. Anti-abandono e anti-tristeza, anti-solidão e anti-abandono, antidepressivo e anti-ansiolítico, anti-melancolia e anti-arrependimentos. Enfim, uma panóplia de livros que, em vez de nos serem aconselhados com boas leituras, são-nos aconselhados como terapêutica para os nossos momentos mais ou menos difíceis que a vida nos apresenta. E por vezes são tantos.
2: É verdade, professora.
1: Fica a sugestão de leitura desta semana: A Pequena Farmácia Literária.
3: A leitura é uma boa companhia, por Graça Muniz.

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0: Bernardo Sassetti.
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0: São 3 da manhã.
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0: São 4 da manhã.
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Dizem que o tempo cura, mas aprendi que ele é muito mais importante que a cura. O tempo direciona os nossos caminhos, as novas oportunidades

0: os novos conhecimentos, os novos desafios, as novas amizades, os novos sentimentos e amores. Faz-nos ver o nosso verdadeiro valor, o quão importante somos ao nosso círculo social, familiar, profissional, amoroso, assim como também o mal que nos fizeram na véspera. O tempo se encarregou e se encarregará em transformar em histórias e legados aqueles que em nós depositaram a esperança, o amor e principalmente o respeito, a confiança e a admiração. O tempo é algo que a muitos escraviza, mas a outros é sinónimo de vitórias pela resiliência e fé. O tempo é o inimigo da pressa, do descanso, da injúria, da soberba, da prepotência, da insegurança e do desamor. O tempo é a melhor arma de um homem na luta pelo sucesso. É um dom que exercita a fé, a paciência e o amor. O tempo é uma viagem sem volta num universo distante e sem fronteiras. O tempo não só cura, como também mata e nos ensina a dar vida, força, atenção e amor àquilo que realmente merece um minuto do nosso precioso tempo. Pense nisto e seja feliz. Muitas pessoas têm dificuldade em pedir desculpa porque sentem-se diminuídas em fazê-lo. Existem pessoas que simplesmente não pedem desculpa porque ao fazê-lo estão a admitir que não são perfeitas e isso mexe bastante com o seu orgulho. Não adianta pedir desculpa e nada fazer para consertar ou amenizar as consequências da falta cometida. Por outro lado, se uma pessoa apenas repara o erro e nada diz ao outro, é porque o orgulho ainda está muito presente. Portanto, não tenha vergonha de corrigir os seus erros e pedir desculpa, pois só desta forma é que poderemos evoluir em direção a uma vida mais plena. Pense nisto e seja feliz. Olhar a vida com um olhar positivo é acreditar que o mundo pode ser diferente se mudarmos o nosso olhar em relação a ele. A mudança não começa no outro, ela nasce em nós primeiro. O mundo, que é nós carregamos, só começará a mudar quando mudarmos a nós mesmos. A mudança começa a cada novo amanhecer que se despede das trevas de uma noite que se tornou passado. Experiências de renovação nascem do que foi passado. Nem sempre é fácil mudar o olhar. É preciso que antes nasça o desejo no nosso coração. Muitos olham e não veem, e muitos veem e não conseguem olhar. Olhar é ir além do que vemos, é atravessar pontes e descobrir novos territórios e novos horizontes. Pense nisto e seja feliz. Sempre que estamos próximos do ano novo, sentimos uma incrível motivação para realizar novos votos, promessas e metas. Também costumamos sentir um arrependimento por aquilo que gostaríamos ter feito e não fizemos. Mais um ano que termina e, consequentemente, mais outro que se inicia. Já estamos habituados com esta dinâmica que se renova todos os anos e que, sem dúvida, instaura em nós uma atmosfera de novidade e expectativa. Contudo, este é um tempo que necessita de ser bem aproveitado e contemplado, pois tem a força de inaugurar em nós uma primavera de esperança. Siga em frente, continue algo que não terminou, comece um sonho que não se realizou e viva cada dia como se fosse um único. Pense nisto e seja feliz. Precisamos de fazer uma boa análise do que vivemos no decorrer do ano que findou. Verificarmos quais as metas que atingimos e o que falhou. Naquelas que não alcançamos, precisamos ter a coragem para identificar o que realmente foi falha nossa, reconhecer os erros e os limites, e o que foi resultado de situações fora do nosso controle, como, por exemplo, doenças. Naquilo que falhamos, o que realmente faltou. Muitas vezes, os planos que fazemos no final do ano são tomados no calor da emoção, movidos pelo impulso ou pela influência de amigos ou até mesmo dos mídia, faltando um verdadeiro compromisso interior, um planeamento. Planos ditos da boca para fora são repetidos ano após ano sem chegar a nenhum resultado. Ficar lamentando, reclamando de si mesmo e do mundo, não leva a nada. É necessário uma atitude ativa e corajosa. Pense nisto e seja feliz.
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Espero que tenham gostado destes fados, fandangos e malhões à minha maneira. E agora, no fim, a tal valsinha chama-se No Tempo Feliz e é dedicada à minha mulher Gabriela.

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1: 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A Vila de Pombeiro da Beira orgulha-se do seu passado, procurando um desenvolvimento económico, social e cultural sustentado e articulado com várias instituições, coletividades e particulares. 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

0: São 6 da manhã.
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2: Olá, boa tarde Isabelinha e boa tarde nossos ouvintes, espero que esteja tudo bem.
3: E consigo também, dentro do possível, não é, Arminda?
2: Sim, claro. Exatamente. Sim, claro, sim, está tudo.
3: Então vamos à receitinha, Arminda.
2: Hoje é uma receita muito rápida e muito fácil de fazer. É a gelatina com fruta.
3: Costuma
2: comer gelatina com fruta. Olha, é fácil de fazer e é muito rápido. Por isso eu vou dizer os ingredientes e depois torno a repetir.
3: Vamos a isso.
2: Então, para fazer esta gelatina com fruta é necessário 2 saquetas de gelatina de abacaxi, 1 saqueta de gelatina de pêssego, 500 gramas de fruta ao gosto, pode ser de manga, maçã, morango, pêssego, kiwi ou outra fruta que ao gosto. E pronto, os ingredientes já estão.
3: De facto, são pouquinhos, mas é sempre bom recordar, Arminda. Vamos a isso.
2: Então, 2 saquetas de gelatina de abacaxi, 1 saqueta de gelatina de pêssego, 500 gramas de fruta, a gosto, pode ser manga, maçã, morangos, pêssego, kiwi, pronto.

0: pronto, e é estes ingredientes.
1: E agora, como se faz? É fácil também, não é, Erminda?
0: É muito fácil, é. Prepara então as gelatinas conforme as instruções das embalagens. Quem não gostar destes sabores pode colocar uns sabores ao gosto, claro. Se não gostar destes sabores, pode então colocar ao gosto. Depois, então, vai colocar num recipiente e vai levar ao frio. Vai depois então descascar e lavar a fruta e cortá-la em cubinhos. Quando a gelatina estiver vai ficar solidificada, então vai misturar tudo numa taça. E depois vai envolver então cuidadosamente com a fruta. Não é quando a gelatina já estiver toda solidificada, é um bocadinho antes, quando ela não estiver ainda dura. Aí é que vai misturar todas as frutas. E depois, cuidadosamente, claro. Depois vai então colocar, quando já tiver tudo envolvido, a fruta com a gelatina, vai colocar então noutra taça ou em tacinhas individuais e vai levar novamente ao frigorífico até ficar dura, porque depois é que já fica com aquela consistência que a gente come. E é muito fácil de fazer e pronto, e é sempre bom comer uma gelatinazinha com uma frutinha.
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1: Olha, eu tô com um mocinho, bebê. Eu sou um mocinho, mas hoje não.

0: São 7 da manhã. 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
1: A Sociedade Filarmónica Flor do Alva encontra-se a organizar mais um encontro de bandas filarmónicas, a ter lugar no próximo dia 13 de junho, na Praça Dr. Luís da Costa Faria, em Vila Cova de Alva. Do programa consta, pelas 11h30, recepção às bandas filarmónicas na Fonte dos Passarinhos. Pelas 11h45, desfile das bandas filarmónicas e às 15h, concertos. As bandas participantes, para além da Sociedade Filarmónica Flor do Alva, banda anfitriã, são ainda a Sociedade Musical Estrela da Beira, de Santa

0: Dia. O preço por pessoa para participar nesta Feira das Sopas é de 7 panelas e meia e engloba a oferta de uma tigela e de um copo. A Câmara Municipal da Lousã aprovou a não autorização da realização de queimadas e queimas de amontoados no concelho entre 1 de junho e 30 de setembro de 2026. A medida segue a recomendação da Região Metropolitana de Coimbra e tem como principal objetivo reforçar a prevenção e reduzir o risco de incêndios rurais durante o período de maior perigosidade. Durante este período, serão suspensos os pedidos de autorização na plataforma do ICNF, Queimas e Queimadas, procurando prevenir comportamentos de risco e proteger pessoas, bens, floresta e território. Em comunicado, o município apela à compreensão, responsabilidade e colaboração da população no cumprimento das regras e orientações das autoridades competentes.
1: O estado do tempo nas próximas 24 horas.
0: Céu pouco nublado ou limpo, temporariamente com períodos de maior nebulosidade no litoral norte e centro até meio da manhã. Vento fraco a moderado, pequena descida da temperatura máxima, exceto no Algarve, onde ocorrerá uma subida. E com a previsão do estado do tempo, fica assim completo este bloco informativo. Desejamos-lhe a continuação de um ótimo domingo. Fique bem. 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

0: São 8 da manhã.
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Deus, muito bom dia, sejam bem-vindos a mais umas Manhãs da Rádio. Neste caso, manhã de domingo 7 de junho, com Isabel Duarte a fazer-vos companhia. Abrimos com a Flor da Paixão, do Canário e dos Amigos, e agora temos por ali Rui Fontelas com Parabéns. Parabéns para Vítor Hugo Ferreira Cunha, residente em Pombeiro da Beira, padrinho 227. Para Diolinda Ferreira Abuim, a nossa querida Didi, residente em Lomba, Pombeiro da Beira, madrinha 218. E ainda António Jorge Dias Loureiro, em Outeiro de Espinho Mangualde, sócio 2360. Um beijinho muito grande para estes três amigos, com votos de um dia muito feliz. E parabéns também para um casal, Ana Paula Oliveira e marido, residentes em Oeiras. A Ana Paula é a madrinha 311 da nossa rádio. Um beijinho também para este casalinho, com votos de muitas felicidades. Para eles, Rui Fontelas, com parabéns, parabéns.

0: E agora, queridos amiguinhos, como é habitual aos domingos, ou pelo menos quase todos, vamos ficar com Emoções, Saúde e Felicidade, uma rúbrica de coaching, uma reposição que é conduzida pelo Dr. António Rodrigues Gonçalves. E a seguir iremos atualizar a nossa publicidade. Entretanto, vá dando o seu toquezinho, enviando a sua mensagem para o número 960-311-247, que após as 9 teremos todo o gosto em deixar o respectivo beijo e em ler a sua SMS. 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
1: Então, para mim é um gosto, naturalmente, partilhar convosco, com os ouvintes e com todos os que não estarão hoje, mas estarão no domingo de manhã. É um gosto partilhar tudo o que sei, fruto de um estudo de muitos anos a investigar esta matéria das emoções. Bom, mas como há sempre ouvintes novos que não sabem qual é o nosso propósito nestes programas, eu vou referir aqui que o propósito ou o objetivo é mostrar o quanto as emoções nos prejudicam a saúde e ajudar-nos ou ajudar os ouvintes a vencer algumas dessas emoções, fruto muitas vezes de pensamentos errados que geram sentimentos que ficam connosco para toda a vida e que nos vão prejudicar. Bom, depois de vermos isto, que é, digamos assim, ao que venho, depois de termos visto estes nossos objetivos semanais, hoje vou continuar a ver um problema que já vimos anteriormente, mas que não tivemos tempo na altura de ajudar os ouvintes com soluções. Mas antes das soluções, queria relembrar, exatamente porque pode haver ouvintes novos, queria relembrar ao que vimos. Sabe-se hoje, de ciência certa, que o que nós aprendemos na infância e na juventude acompanha-nos para a vida fora. Se nos foram induzidos bons valores, isto é, ética, responsabilidade e, sobretudo, a alegria de viver sem medo, já começámos bem a nossa formação. Mas se vivemos uma infância triste, deprimida, com pais violentos, ou até num meio muito pobre, ou até se vivemos super protegidos numa família rica que só nos ensinou até eventualmente a subjugar os outros, a julgar e a criticar, em qualquer destas situações já começámos mal. E não é fácil viver uma vida feliz e saudável com estes ensinamentos em criança, em crianças e em jovens. Pior ainda é quando a pessoa tem uma família problemática ou até sofredora, porventura sádica ou masoquista, cujo dia-a-dia é queixar-se, sofrer, angustiar-se e mortificar-se. Em qualquer destas situações, a mente fica programada para ter problemas futuros. Em qualquer destas situações do passado, a mente e o pensamento vão condicionar a nossa vida futura, gerando doença, angústia e infelicidade. Foi isto que eu disse anteriormente, quando citei um psicólogo muito conhecido que escreveu isto: quando algo nos machuca ou nos perturba, o nosso pensamento, a nossa mente, grava a experiência como um mapa de sobrevivência. E com o tempo, o cérebro começa a revisitar a dor para nos proteger. Fim de citação. Ora, aí está o que eu tenho dito aqui. A mente pode prejudicar-nos muito se revisitarmos constantemente o passado traumático. A mente pode dar cabo da nossa saúde se remoemos as lembranças do passado. A mente pode ser-nos prejudicial se recordamos constantemente momentos menos agradáveis no nosso passado. E nós, por uma questão de sobrevivência, estamos programados para recordar melhor o que se passou de negativo. E quase nunca pensamos, ou pensamos muito pouco, o que se passou de positivo no nosso passado. Bom, sabendo isto, temos de tomar medidas e de perceber o que se passa connosco. E perceber o que se passa connosco é olharmos para dentro de nós e vermos se os nossos pensamentos são bons ou são maus. Eu concretizo um pouco. Se alguém nos feriu no passado, é melhor esquecer, ainda que a pessoa não mereça. Eu repito isto constantemente. Se tivermos uma discussão no passado, não devemos recordá-la como se estivesse a acontecer agora, porque isso é doença, isso é angústia, isso é infelicidade. Se por acaso vivemos uma infância triste, pobre, ou até, enfim, com pais violentos, devemos tentar reverter essas lembranças e sermos gratos pelo que temos hoje, seja muito ou pouco. Se vivemos superprotegidos numa família rica no passado, que até nos ensinou eventualmente que os outros eram menos que eles, ou que eram menos que, essas criancinhas ou jovens, devemos aprender a respeitar o próximo, em vez de sofrermos por eles não fazerem o que nós queremos que eles façam. Pior ainda, é quando nos habituamos a sofrer e temos dificuldade em sair desse drama, porque isso é confortável, é o que conhecemos. Ou então a vida só nos traz problemas e parece que todos estão contra nós. Ora bem, nestes últimos casos, precisamos de mudar de vida, decidir afastar o que nos faz mal e não nos comprazermos com uma vida negativa. Porque isto alimenta a nossa área de conforto negativa, que é o que conhecemos, mas produz cansaço, inflamação, tensão alta e, com o tempo, outras doenças que eu nem me atrevo a referir aqui e problemas físicos e mentais bem conhecidos. Eu já expliquei aqui dezenas de vezes como é que isto acontece. Eu vou explicar em síntese, para não perdermos muito tempo com isto. Nós, no passado, gerámos stress, cortisol e adrenalina para ultrapassar uma situação difícil ou traumática. Todos nós passamos por isto. Agora, ao voltar a pensar nessa situação traumática, voltamos a gerar hormonas que nos vão queimando os órgãos internos, a começar pelo rins e pelo fígado. E até o coração se ressente. Se remoemos mentalmente o que se passou no passado e nada fazemos para compreender o que se passou dentro de nós e o que se passa agora, que é completamente diferente. Bom, muitos dos mestres do passado têm-nos ensinado tudo isto, só que nós não aprendemos ou esquecemos e não sabemos como viver melhor com essas aprendizagens. Nomeadamente, a humanidade hoje, em termos percentuais, não aprendeu com aqueles que pensaram melhor do que nós. Por exemplo, Séneca, grande filósofo grego, disse: sofremos mais na nossa imaginação do que na realidade. Ora, cá está, sofremos mais na nossa imaginação do que na realidade. Cá está, a nossa imaginação, a nossa mente e o nosso pensamento é que produzem o sofrimento e a doença. É por isso que se sabe hoje que mais de 80% das doenças são causadas pelas emoções derivadas do pensamento e da imaginação que nos vem do passado. E naqueles casos em que nós temos dificuldades em largar o conforto negativo, aí faz-me lembrar a afirmação de Jean-Paul Sartre, que disse: as correntes que nos prendem ao passado são muitas vezes aquelas que nos recusamos a quebrar. Por que é que isto sucede? Porque é o que conhecemos, ainda que nos faça sofrer. E então, temos medo de sair dali e procurar outros pensamentos e outra vida melhor, mais positivas. Ou ainda, como disse Benjamin Franklin, as piores prisões são aquelas que construímos nas nossas mentes. E lembre-se ainda de uma outra coisa, caro ouvido. As pessoas não se afogam quando caem à água. Elas afogam-se se ficarem lá, se não lutarem. E a maior parte das pessoas não luta e aceitam de boa mente a vida triste e desprezível que levam e não sabem que isto é muito prejudicial à saúde. E não sabem que a maior parte das doenças deriva exatamente daquilo que construímos nas nossas mentes, que gera emoções tóxicas que se transformam em inflamação crónica, colesterol alto, por aí fora. Bom, para desanuviar um pouco tudo isto, eu vou contar uma história ainda a este propósito. Dois monges andavam em peregrinação. Como sabem, os monges andam sempre em peregrinação. Então, ao percorrerem a margem de um rio, uma dama queria atravessar o rio, mas não queria molhar os pés e, sobretudo, os sapatinhos de veludo. Então, a dama pediu aos monges que a pegassem ao colo e a atravessassem para o outro lado. E um dos monges fez isso, pegou nela e atravessou para o outro lado. continuaram a peregrinação e o outro monge não falou mais. Passadas 2 horas, então aí desembuchou e disse: ainda não compreendi o que fizeste. Tu sabes que nós não podemos tocar em mulheres. E pegaste na dama que pediu para atravessar. Aí o outro monge especou, olhou para ele e respondeu-lhe: sim, eu já a larguei há 2 horas atrás, do outro lado do rio, mas tu ainda a carregas. É exatamente isto que acontece com a grande maioria das pessoas e que as leva a adoecer. E pior, porque isto está a destruir a humanidade hoje em dia. Nós ficamos agarrados ao passado. Continuamos a viver, a remoer e a repisar o que se passou connosco. E não vivemos o presente, o agora, o dia-a-dia. E ao remoer o passado, geramos mais stress, ressentimento, angústia e felicidade. Portanto, como eu disse aqui num dos últimos programas, caro ouvinte, perdoe ou esqueça o que de negativo lhe aconteceu e não lamente, não se queixe. E se puder, tente compreender o que se passou, porque tudo aquilo que nos vem à vida é para nós percebermos alguma coisa, para alargarmos a consciência. E eu garanto-lhe que se compreender o que se passou, o seu remorso desaparece como que por milagre. Outra solução é afastar-se do julgamento. Não julgue. Ao julgar, está a olhar para o passado e para aquilo que não lhe agradou no passado. Ninguém julga um acontecimento agradável ou feliz, porque passou. Julgamos sempre o que nos trouxe desconforto. E ao julgarmos, estamos mais uma vez a desequilibrar as tais hormonas de que lhe falei há pouco. Bom, agora mesmo para acabar, vou contar mais uma historinha, porque eu sei que as historinhas são sempre, ficam sempre na nossa memória, contrariamente às vezes de tudo o resto que se diz. Então, num colégio, uma menina foi agredida, e hoje em dia está na moda, foi agredida por uma coleguinha e ficou com um golpe no lábio. Claro, a mãe, quando a menina chegou a casa, foi ao colégio, juntou a direção do colégio, mandou chamar a mãe da outra menina, que admoestou a filha, por aí fora, sabem como é que estas coisas são. Ao outro dia, a mãe da menina agredida foi ao colégio buscar a filha e encontrou-a a brincar com a coleguinha que a tinha agredido. Claro que a mãe ralhou com a filha. Então, ontem chegaste a casa com um golpe no lábio e hoje brincaste com a menina que te fez isso. A resposta da menina foi esta: mamã, isso foi ontem. Ora, cá está de novo a lembrança de que o ontem, aquilo que aconteceu ontem, não nos ajuda em nada, não nos traz solução nenhuma para nada. E ainda reforça o ressentimento pelo que se passou. E isso, ou isso aí, é que é o verdadeiro perigo. Pronto, Isabel, eu creio que estas duas historinhas são sintomáticas do que nos pode acontecer no presente se nós continuarmos agarrados ao passado. Não façam isso.
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0: 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Estamos de volta, queridos amiguinhos. Trazemos-lhe agora Mariana Belo com o tema Nossa Senhora de Fátima, Mãe Sagrada. Como introito, à rúbrica que seguirá. Já sabe, refirme ao Sr. Padre Orlando Henriques com o espaço O Dia do Senhor. Vamos escutar esta música e depois a seguir escutemos também atentamente o Sr. Padre.

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1: Bom dia, amigos ouvintes da Rádio Clube de Erganil. Eis-nos aqui a viver o 10º domingo do tempo comum. Voltamos à cor litúrgica verde, própria deste tempo comum, e também voltamos a seguir as leituras do Evangelho segundo São Mateus, o evangelista deste ano. E hoje com uma leitura muito especial no que diz respeito à vida do próprio São Mateus, que nos escreve estas coisas. Hoje São Mateus relata o episódio do seu próprio encontro com Cristo, da sua conversão, da forma como ele deixou uma vida de pecado para seguir Jesus. É uma leitura que nos fala sobre a misericórdia de Deus e como Deus tem tanta alegria em poder perdoar-nos, a forma como Jesus vem ao mundo como médico divino para nos curar e salvar. É a leitura de São Mateus, capítulo 9, versículos 9 a 13. Naquele tempo, Jesus ia a passar quando viu um homem chamado Mateus sentado no posto de cobrança dos impostos e disse-lhe: "Segue-me." Ele levantou-se e seguiu Jesus. Um dia em que Jesus estava à mesa em casa de Mateus, muitos publicanos e pecadores vieram sentar-se com ele e os seus discípulos. Vendo isto, os fariseus diziam aos discípulos: "Por que motivo é que o vosso mestre come com os publicanos e os pecadores?" Jesus ouviu-os e respondeu: "Não são os que têm saúde que precisam de médico, mas sim os doentes. Ide aprender o que significa: prefiro a misericórdia ao sacrifício, porque eu não vim chamar os justos, mas os pecadores." Portanto, São Mateus, o próprio São Mateus, que foi apóstolo de Jesus e um dos evangelistas que escreveu o Evangelho, antes de ser discípulo de Jesus, foi um pecador e um pecador reconhecido publicamente como tal. Os publicanos, que eram, como sabemos, os cobradores de impostos, eram mal vistos não só pela sua função odiosa de cobrar impostos, mas também por serem uma espécie de traidores do povo, vistos como traidores porque estavam a colaborar com os romanos, que tinham dominado aquele país e que estavam por isso a cobrar impostos, como era habitual, aos povos que eram dominados por outros povos. E depois também pela fama e muitas vezes o proveito que eles tinham de também roubar, de também assambarcar, cobrar dinheiro a mais para eles próprios. E é exatamente quando ele está nesta sua função, sentado no posto de cobrança dos impostos, que Jesus passa e lhe diz: "Segue-me." E a vida daquele homem transforma-se. Podemos imaginar que São Mateus, habituado a ser odiado por todos e visto por todos como um pecador, tivesse sentido o seu coração tocado por Cristo quando ele o chamou daquela maneira, e assim a sua vida transformou-se, levou um outro rumo, e este homem pecador passou a ser assim alguém do convívio próximo com Jesus. E até a leitura nos conta uma ocasião em que Jesus vai à casa dele. Mateus dá um almoço com Jesus, com os discípulos, e enfim aparecem também muitos publicanos e pecadores. Ao fim e ao cabo é normal, porque enfim eram os colegas de profissão do próprio São Mateus, e isto suscita a crítica dos fariseus, porque enfim na cultura daquele lugar, daquele tempo, este convívio próximo com pecadores era visto como uma espécie de contaminação. Sentar-se à mesa com tais pessoas era como que contaminar-se também com a sua impureza. E claro, era visto como, de alguma maneira, fazer-se igual a eles. Os fariseus parece que não têm a coragem de perguntar isto diretamente a Jesus e, portanto, covardemente perguntam aos discípulos: "Porque é que o vosso mestre come com os publicanos e os pecadores?" Mas Jesus ouve e é ele que lhes responde. E responde-lhes de uma maneira muito sugestiva: "Não são os que têm saúde que precisam de médico, mas sim os doentes." De facto, não faz mal nenhum aos que têm saúde conviver com o médico, mas são realmente aqueles que estão doentes que mais precisam da sua ciência e da sua ação como médico. E por isso Jesus, no fundo, diz-lhes que está ali não porque é igual a eles, mas porque está ali numa missão de salvação, para os curar, para os fazer voltar ao bom caminho. Porque, mesmo sendo pecadores, continuam a ser amados por Deus. Deus não ama o pecado. Deus sente-se triste pelo pecado que os pecadores cometem. Mas não desiste de tentar salvar os pecadores, de tentar que os pecadores deixem essa vida miserável de pecado. Jesus completa a sua resposta citando uma passagem da primeira leitura de hoje, tirada do profeta Oseias, em que Deus diz: "Eu quero a misericórdia e não os sacrifícios, o conhecimento de Deus mais que os holocaustos." Os holocaustos e os sacrifícios, enfim, os holocaustos são um tipo de sacrifício também, eram sacrifícios de animais que eram oferecidos sobre o altar do templo, oferecidos a Deus como oferta sagrada. E Deus diz, através do profeta Oseias, que esses atos de culto, essas ofertas, no fundo, só fazem sentido se forem acompanhadas da misericórdia. A misericórdia que vem de Deus, que nos perdoa e que depois nós somos chamados também a viver uns com os outros, procedendo com os outros da mesma forma que Deus procede connosco também. No fundo, Jesus, ao citar estas palavras, diz-lhes que Deus quer misericórdia e que oferece essa misericórdia a cada um de nós e que por isso nos chama também a oferecê-la uns aos outros. Quero misericórdia e conhecimento de Deus mais do que os holocaustos. E Jesus conclui dizendo esta boa nova: "Eu não vim chamar os justos, mas os pecadores." E esta boa nova é uma boa nova para todos nós, porque afinal de contas todos nós somos pecadores, todos nós somos necessitados deste perdão, desta misericórdia de Deus. "Eu não vim chamar os justos", diz Jesus, não é porque não gosto dos justos, mas é porque os justos não precisam de ser chamados, já estão com Ele. Os pecadores sim precisam de ser chamados para que deixem o pecado e se aproximem dele. E por isso eu não vim chamar os justos, mas os pecadores. Era exatamente isto que ele estava ali a fazer à mesa com os publicanos e os pecadores. A mensagem de Fátima também nos aponta muito fortemente para aqui, com Nossa Senhora a pedir-nos que rezemos pela conversão dos pecadores, e ensinou aos pastorinhos aquela oração que nós hoje continuamos a rezar sempre no fim de cada mistério do terço: "Ó meu bom Jesus, perdoai-nos e livrai-nos do fogo do inferno, e levai as almas todas para o céu, principalmente as que mais precisarem." Portanto, pedimos o perdão para nós e para os outros, e pedimos que todas as almas cheguem ao céu, principalmente as que mais precisarem. Estas almas pelas quais rezamos nesta oração, aqui neste caso, não são as almas dos defuntos. Pelo contrário, são as almas dos vivos, de nós e dos outros que aqui estamos na Terra, porque na verdade nós é que mais precisamos para que nos livremos do inferno e cheguemos ao céu. E por isso pedimos, principalmente pelas que mais precisarem, isto é, por aquelas almas que estiverem em maior risco de se perder, para que todos possam escutar este chamamento do Médico Divino, este chamamento de Jesus Misericordioso, que veio chamar não tanto os justos, mas sim os pecadores, que tanto nós, pecadores, como todos os outros pecadores, possamos fazer esta mesma experiência de São Mateus, de escutar este chamamento de Jesus e, deixando o posto de cobrança, isto é, deixando todos os hábitos de pecado, possamos segui-lo com alegria, descobrindo que ele prefere a misericórdia. Amigos ouvintes, desejo-vos um santo domingo. Até à próxima semana, se Deus quiser.
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Escutámos Luís Guilherme com Nossa Senhora Mãe de Jesus e agora, para finalizar, João Tiago. Em maio, vou ao Santo Santuário. Depois das 9, teremos a rúbrica com a doutora Sofia Fonseca, também a rúbrica Domingos com Poesia e, a seguir, cá estarei. Beijinhos grandes e até já!

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1: A Junta de Freguesia de Vila Nova do Ceira, no Conselho de Góis, promove a Noite de São Pedro em Vila Nova do Ceira no próximo dia 28 de junho, a partir das 21h30. Do programa consta, de facto, a partir dessa hora, o desfile e atuação das seguintes marchas: Marcha Infantil de Vila Nova do Ceira, Marcha do Pombal, Marcha Pé Salgado e Marcha de São Paulo, todas estas marchas da Vila de Góis, e ainda Marcha de São Pedro de Vila Nova do Ceira. Haverá também sardinhada, oferta da freguesia de Vila Nova do Ceira, e ainda Arraial com DJ. De 18 a 24 de junho, as festas de São João da Lousã voltam a trazer música, tradição, participação popular e muita animação ao concelho. Assim sendo, destaque no dia 18 de junho para Diago Mendes, guitarra portuguesa, com uma noite dedicada ao fado. No dia 19, Ivandro. No dia 20 de junho, Matias Damásio. Dia 21 de junho, atuação dos Quinta do Bil com a Sociedade Filarmónica Lousanense. No dia 22 de junho, Rebeca. No dia 23 de junho, Marchas Sanjoaninhas, Arraiais Populares. E no dia 24, comemorações do feriado municipal e Tony Carreira. Todas as noites contarão ainda com animação de vários DJs. O destacamento territorial da GNR de Santa Combadão, que engloba os postos territoriais dos concelhos de Carregal do Sal, Mortágua, Santa Combadão e Tondela, dinamizou mais uma edição da iniciativa Direito à Diferença e à Inclusão, com a colaboração de várias entidades e parceiros, entre os quais o município de Mortágua, o projeto CLDS 5G de Mortágua, o Agrupamento de Escolas de Mortágua, os Bombeiros Voluntários de Mortágua e o Monte Belo Aguieira Lake Resort. Este projeto proporcionou um dia de convívio e atividades lúdico-desportivas a alunos com

0: uma subida. E com a previsão do estado do tempo, fica assim completo este bloco informativo. Desejamos-lhe a continuação de um ótimo domingo. Fique bem. 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
2: Então, hoje vamos falar do síndrome de piramidal.
3: Então, para quem nunca ouviu falar, como eu, pode explicar em que é que consiste este síndrome?
2: Então, a síndrome do piramidal ou do piriforme, pode-se dar ambos os nomes, é a disfunção neuromuscular causada pela compressão ou irritação do nervo ciático pelo músculo piramidal. Ou seja, nós temos um músculo que se chama piramidal, que está no cimo aqui da nossa nádega, ou no fundo das costas, e quando ele está muito tenso, contraturado, muito sobreusado, com muito uso, ele pode comprimir o nervo ciático e dar então dar resultado neste síndrome. Esta é uma condição por vezes difícil de diagnosticar, porque lá está, por se confundir com dor lombar, com a citalgia, conhecida por dor ciática, pode-se confundir também com hérnias discais ou com qualquer outro problema lombar.
3: E quais são os sintomas desta síndrome?
2: Então, os sintomas mais comuns estão relacionados com a tal tensão muscular neste músculo e que, por vezes, com compressão do nervo ciático. Algumas pessoas têm o nervo ciático a passar no meio deste músculo. Cerca, a estimativa é que cerca de 90% da população tem o nervo ciático a atravessar este músculo. E isto faz com que o nervo ciático fique então inflamado devido ao facto de estar constantemente a ser pressionado pela sua localização anatómica. E podem ser percebidos principalmente na região lombar, glúteos e coxas os seguintes sintomas: uma dor em forma de pontada, a sensação de formigueiros que pode ir desde o glúteo até à parte posterior da coxa. Pode também haver dor na região lateral da perna, parte de cima do pé ou na virilha. Isto é uma dor que piora com o repouso, por exemplo, piora muito quando se está sentado, em especial de perna cruzada. A primeira crise muitas vezes surge nas mulheres durante a gravidez, pelo aumento do peso e do tamanho da barriga também vai dificultar e vai esforçar ainda mais este músculo, e é comum as pessoas até mancarem um bocado durante a crise desta dor tipo ciática. Podem estar presentes ainda sintomas como fraqueza da perna, sensação de dormência na nádega e na perna.
3: E como é que se faz o diagnóstico deste problema?
2: Então, para que seja possível concluir o diagnóstico da síndrome do piramidal, o médico ou o fisioterapeuta deve fazer uma boa recolha da história do problema e ainda pode realizar alguns testes, como por exemplo há um teste chamado teste de Freiberg, em que a pessoa é colocada deitada de barriga para baixo, os joelhos são flexionados, dobra-se os joelhos e o médico ou fisioterapeuta vai fazer uma rotação interna da anca para verificar se há dor. Se houver dor, quer dizer que este teste é positivo e aí provavelmente será o síndrome piramidal. Temos também o teste FAIR, que também envolve alguns movimentos das pernas para testar estas estruturas e perceber se é positivo ou não, se está envolvido o músculo ou não. E também temos o teste LASIK, que aqui vai, no fundo, excluir, que é um teste que é usado para testar o nervo ciático e, em alguns casos, se há hérnias lombares. E que é através do alongamento da perna, e aqui, se este for positivo, pode ser também indicativo deste síndrome ou de hérnia discal. Por isso, apesar de tudo, existem vários testes que são muito subjetivos. Por isso, a história é muito importante, porque lá está, normalmente, quando é uma crise ciática, a chamada ciática, a dor até alivia com repouso e piora com movimento. Neste síndrome, que muitas vezes até é apelidado de falsa ciática, porque os sintomas são parecidos, mas acontece o oposto. A pessoa piora com imobilidade quando está em repouso e melhora com o movimento, ainda que os primeiros passos vai ali a mancar, mas à medida que caminha a coisa até alivia. Por isso, o diagnóstico é feito através da história e destes vários testes que eu falei aqui, e a conjugação de tudo é que nos faz chegar ao diagnóstico. Caso hajam muitas dúvidas, pode sempre o médico, claro, prescrever alguns exames radiológicos, por exemplo, como TAC, à lombar, para excluir a presença de hérnias discais.
3: Existe um tratamento para este síndrome?
2: Sim, existe. Apesar de não ser possível mudar o trajeto do nervo ciático, não é? Ou seja, não vamos conseguir tirar ali daquela compressão em que ele possa ter no meio do músculo, podemos sempre aliviar os sintomas. E o tratamento deve ser feito de forma a alongar e diminuir a tensão neste músculo, não é? Porque se a gente o conseguir relaxar e tivermos um músculo funcional, ele não vai estar ali a arreliar o nervo ciático. Normalmente as sessões de fisioterapia são uma ótima opção de tratamento para diminuir a dor e o desconforto, sendo geralmente muito eficazes. Assim, para o tratamento pode ser útil fazer uma massagem que é bastante profunda e que pode ser muito dolorosa. A própria pessoa, muitas vezes nós ensinamos a fazer também automassagem desta zona com uma bola de ténis, por exemplo, e encostada a uma parede, colocar a bola no ponto doloroso e encostar a uma parede e fazer pressão com o corpo sobre ela, em casa, também pode ajudar. E depois, os alongamentos, que são muito importantes, ser ensinado por um profissional de saúde, mas depois a pessoa deve realizá-los 2 a 3 vezes por dia, todos os dias, enquanto sentir dor. Existem também técnicas de libertação miofascial, que podem incluir também a massagem profunda, lá está, que causa alguma dor e desconforto, mas que traz um grande alívio dos sintomas nos dias seguintes. Se não houver um alívio com estes tratamentos, nos quais pode-se também incluir a acupuntura, por exemplo, se nada disto funcionar e se a dor for muito intensa e incapacitante, então o seu médico de confiança pode recomendar o uso de medicamentos como o ibuprofeno, naproxeno, ou seja, anti-inflamatórios, porque às vezes há também uma inflamação associada, não é? Ou até uma injeção de um analgésico ou um corticoide anti-inflamatório para acelerar este processo, isto mais em casos em que as outras terapias não conseguem ajudar.
3: Lá está, portanto, o primeiro passo é fazer os testes devidos, não é? Para ver se realmente corresponde ou não a este síndrome. Em primeiro lugar, depois, em segundo lugar, é procurar um fisioterapeuta, não é? Para ver se a dor alivia. E depois, só em última instância, é que temos as medicações, não é, doutora Sofia? É assim que deve ser.
2: Sim, normalmente, como digo, se as pessoas não esperarem muito tempo com queixas, por norma, até já tive casos que em 1, 2 sessões o problema ficou resolvido. Mas também tenho casos que são precisas muitas mais, é verdade.
3: Exato. Depende, não é? De pessoa para pessoa.
2: Exatamente, depende se é a primeira vez, se já está há muito tempo com aqueles sintomas ou não. pessoas que têm isto recorrentemente, às vezes também é mais difícil, significa que há ali um problema de base por trás, muitas vezes posturas mantidas, sejam corretas ou incorretas, o problema é estar muito tempo na mesma postura e não fazer depois exercício físico, não é regular, porque quem tem uma prática desportiva regular, mesmo, claro que estes problemas podem aparecer na mesma, sem dúvida, mas por norma resolvem-se também muito mais rapidamente.
3: E então convém aqui sempre lembrar, doutora Sofia Fonseca, como é que se pode encontrar a doutora Sofia para ajudar neste caso, por exemplo, ou em outros?
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1: 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Junho avança sereno, trazendo consigo a plenitude dos dias longos, o calor que se anuncia e a beleza discreta das coisas que florescem ao seu tempo. Há poemas que nos recordam a ligação profunda entre o ser humano e a natureza, entre o cuidado, a passagem do tempo e a renovação constante da vida. Poemas onde cada imagem parece guardar uma pequena lição de permanência e de esperança. Em Domingo com Poesia, rúbrica que o município de Góis apresenta aos domingos na nossa rádio, hoje vamos escutar A Jardineira, de Vasco Graça Moura, pela voz de Catarina Silva. Entre flores, gestos e memórias, o poema conduz-nos por um universo de delicadeza e contemplação, onde o ato de cuidar da terra se transforma também numa forma de cuidar da vida e das emoções. Através da figura da jardineira, somos convidados a olhar com mais atenção para aquilo que cresce em silêncio e floresce longe dos olhares apressados. Neste domingo de junho, deixamo-nos acompanhar pela sensibilidade e pela riqueza da poesia de Vasco Graça Moura. E nos próximos domingos, novas vozes e novos poemas continuarão a encontrar-se consigo, aqui, na nossa companhia. Até lá, vivam bem, com tempo, com poesia e com a serenidade de quem sabe apreciar o florescer dos dias. Já a seguir, A Jardineira, de Vasco Graça Moura, pela voz de Catarina Silva.
4: A Jardineira. Não sei como ela sabe o que está certo para o jardim nas estações do ano, e compra bulbos numa inglesa perto de nossa casa e vai fazendo o plano de caminhos, canteiros, trepadeiras e arbustos que esqueci, tufos de hortênsias, renques de rosas, fúcsias, japoneiras, vermelho, branco, azul, lilás, violências, da tulipa amarela. E nesse reino, de sapatos, de ténis e de luvas, chapéu de palha e fato gris de treino, vai governando aos ventos, sóis e chuvas. E põe junto às sementes, pá na mão, ao pé da expectativa, o coração.
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Cada festa é uma história, o grupo Bora Lá. E agora sim vamos atualizar o nosso telemóvel depois das rúbricas e desta bela música. José Trindade, que quer seja domingo, dia santo, feriado ou segunda-feira, acorda sempre à mesma hora. E cá estava ele, às 6h44 da manhã, a deixar os bons dias para todos nós. Para si também, Sr. Felisberto. Senhor Felisberto, Senhor José, porque a seguir já aqui veio o Felisberto, tal e qual. O amiguinho Felisberto, que está aqui a desejar-me um bom domingo, a mim e a todos nós. Votos de uma ótima semana e continuação de um bom programa. Manda beijinhos da parte da sua mãe e cumprimentos dos nossos sempre muito queridos patudinhos, o Nopi e o Amigo. E um bom dia personalizado para o seu sobrinho e afilhado, o nosso queridíssimo Luizinho Almeida. Um beijinho grande para os quatro aí em casa, Senhor Felisberto. Um bom domingo para todos. E agora saudamos quem também temos aqui no telemóvel e quem deu toquezinhos. Um beijinho para Alice Fontinha, para Ercília Gonçalves, para António Fernandes, para Manuel Borges Filipe, para Manuel Santos, para Fernanda Pinto, para Vítor Ribeiro, para Olga Cristino, para Helena Carvalho, para Mavilde Castanheira, para Ramiro Duarte de Jesus, para Leonildo Lopes, para Jorge Tavares, para Arlindo Almas, para Sérgio Ascensão, para Pedro Marques e aqui para um 96 que termina em 903. E julgo, ai, a nossa Andreia também está por aqui, hoje manda-nos um gatinho. Beijinhos, Andreia, e obrigada pela sua imagem tão bonita. E claro, para si, querido ouvinte, querida ouvinte, que faz parte, que fazem parte desta maioria silenciosa, recebam também um beijinho muito grande toda a equipa da RCA, com votos de que passem um excelente e santo domingo, sobretudo com saúde e paz, que é efetivamente o mais importante. Saudamos ainda João Engenheiro em Carvalhal de Mansores. Senhor João Engenheiro, fazemos votos para que dentro do que lhe é possível esteja pelo menos mais ou menos bem, não é? Como não tem andado bem, só que esteja assim mais ou menos, já não é de todo mal. Um beijinho para si, as suas melhoras. E saudamos ainda Avelino Pinheiro, que se encontra connosco em Foz da Moura, e Rui Gonçalves, que nos acompanha desde o Rochel, tal como o nosso amiguinho Felisberto, tal e qual. E agora vamos aos Leões da Batalha com o tema Fraca Sorte. Depois da publicidade, temos, como é habitual, a rúbrica da Deco e antes das 10, tempo ainda para conhecermos a previsão dos astros. Recordo que hoje a missa será a partir das 11, mais coisa menos coisa, e será em simultâneo com a Rádio Renascença. Por agora, Leões da Batalha com Fraca Sorte.

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5: Sobre o novo pacote fiscal para a habitação. De facto, foi implementado aqui um novo pacote para a habitação, que traz também um conjunto de medidas que, no fundo, pretende aumentar a oferta de casas para compra e para arrendamento, através aqui de redução de impostos e da criação de incentivos fiscais que são dirigidos às famílias, aos proprietários e também investidores. Portanto, estas alterações abrangem impostos como o IRS, o IMT, o IVA, e também o imposto de selo, procurando naturalmente aliviar alguns dos custos associados à compra, à venda, ao arrendamento e também à reabilitação de imóveis. Mais do que perceber quais são os benefícios, também importa analisar de que forma estas medidas podem efetivamente influenciar a proteção da financeira das famílias e o acesso a uma habitação financeira sustentável. Portanto, naquilo que diz respeito ao arrendamento, uma das alterações relevantes diz respeito às deduções das rendas no IRS. Portanto, podemos, enquanto inquilinos, continuar a deduzir parte das rendas suportadas, mas o limite máximo anual aumenta para os 1.000 euros nos contratos de arrendamento habitacional. Portanto, para beneficiar desta dedução, é fundamental garantir que o contrato de arrendamento está registado no Portal das Finanças e que existem recibos de renda emitidos. Portanto, esta medida vai representar algum alívio no orçamento das famílias arrendatárias, sobretudo quando há aqui uma parte substancial que é absorvida pela habitação. Relembramos também que desde agosto de 2025 que os inquilinos já podem comunicar à autoridade tributária de maneira os contratos de arrendamento através do Portal das Finanças, caso os senhorios não o tenham feito dentro do prazo que tinham para o fazer. Portanto, desde que haja esta identificação, este registro do contrato e haja recibos, podemos fazer esta dedução. Até agora, no que diz respeito a vender casa e reinvestir sem pagar IRS sobre a mais-valia, até agora quem vendia a sua habitação própria e permanente podia beneficiar da isenção de IRS sobre a mais-valia obtida, desde que reinvestisse o valor da venda na aquisição de uma nova habitação própria e permanente. Agora, estas regras foram alargadas para permitir também esta isenção quando o valor seja reinvestido na aquisição de imóveis que sejam destinados ao arrendamento habitacional a preços acessíveis. Portanto, uma nova medida para potenciar haver aqui mais habitação para arrendamento. Também no que diz respeito aos custos com IMT para quem vai comprar casa, prevê também aqui alguns benefícios este pacote e, portanto, poderá existir isenção de IMT na primeira aquisição da habitação, como também benefícios adicionais do imposto de selo. Tendo em conta aqui que os custos iniciais associados à compra de uma casa, naturalmente continuam a ser muito maiores, continuam a ser muito altos e, portanto, há aqui obstáculos para as famílias e, tendo aqui esta isenção, será mais fácil poder adquirir uma habitação. Também os senhorios são previstos neste pacote, digamos assim, e, portanto, passam a beneficiar novas vantagens fiscais para terem aqui o arrendamento habitacional. Portanto, uma das medidas mais relevantes é a aplicação de uma taxa reduzida de IRS de 10% sobre os rendimentos prediais em determinados contratos de arrendamento habitacional, substituindo aqui a taxa geral que era de 28%. Portanto, estamos aqui a falar de uma redução bastante alta. No que diz respeito também à reabilitação de habitações, há aqui também a aplicação de uma taxa reduzida de IVA para 6% em determinadas obras de construção e de reabilitação de imóveis destinados à habitação própria e permanente ou ao arrendamento habitacional. Portanto, quem comprar um imóvel que beneficiou de IVA de 6% e não afetar efetivamente a sua habitação própria e permanente no prazo de 6 meses a contar da data de aquisição, pode efetivamente pagar uma penalização de IMT equivalente a 10% do valor tributável do imóvel. O importante aqui é dar esta nota de que há uma taxa reduzida de IVA de 6% para a reabilitação, quer seja da sua habitação própria permanente ou de arrendamento habitacional. Também o arrendamento acessível tem benefícios fiscais e, portanto, aqui o regime de simplificado arrendamento acessível pretende aumentar a oferta de casas com rendas abaixo dos valores de mercado e, portanto, também aqui está contemplado. É importante dar nota de que, apesar dos benefícios previstos, o principal desafio mantém-se, né? É garantir que as famílias não assumam encargos habitacionais acima da sua capacidade financeira. Naturalmente que a redução de impostos pode traduzir-se em menos custos no curto prazo, mas não elimina aqui riscos associados ao endividamento excessivo, às taxas de juro ou à instabilidade dos rendimentos familiares e, portanto, é importante dar nota que este pacote cria oportunidades importantes, mas é necessário que esta proteção financeira continue aqui em causa e depender aqui a capacidade de tomar decisões mais informadas, mais sustentadas e ajustadas à realidade de cada agregado familiar. E por isso mesmo hoje queria dar esta nota, ainda que passando brevemente por cada um dos, digamos assim, dos principais benefícios, mas dando nota que o Gabinete de Proteção Financeira Oliveiras está disponível, portanto, se precisar do nosso apoio, basta contactar aqui a Delegação Centro ou fazer então o agendamento no município de Arganil para poder ter aqui um atendimento personalizado.
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0: E foi o Virgílio Faleiro, aqui com o Santo António, que falta bem pouco para chegar, é verdade. E agora, queridos amigos, vamos atualizar também o nosso Messenger, é verdade, porque eu tenho tendência a esquecer-me dele e temos por cá mensagens. Ah, pois é. Temos, por exemplo, aqui a mensagem de Paulo Correia, que nos sintoniza em Zurique, na Suíça, e que nos diz: bom dia, bom domingo para todos, sem esquecer esta maravilhosa equipa da Rádio Clube de Erganil, que nos alegra o coração, sempre com boa disposição. Manda um abracinho para todos, que eu agradeço e retribuo. Também Fernando Almeida, no Rochelle, nos diz: bom dia, que a luz divina ilumine o nosso dia. Feliz domingo. Que bonita mensagem, Sr. Fernando Almeida, para si também um beijinho. E também temos Fátima Costa, que nos diz: muito bom dia para todo o auditório da Rádio Clube de Erganil. Quero desejar um feliz aniversário à minha prima Diolinda Abuim, da Lomba Pombeira da Beira. Que tenha um dia feliz, especialmente com saúde, paz e alegria. Beijinhos da Fátima Costa e do Fernando Costa da Alemanha. Beijinhos, Dona Fátima, Sr. Fernando, um bom domingo também para vós e mais uma vez, querida Didi, de Olinda Abuim, da Lomba Pombeira da Beira, um beijinho grande, grande e votos também mais uma vez de um feliz domingo, um domingo especial, já que se trata do domingo do seu aniversário. Beijinhos grandes para si. E dentro de momentos, queridos amigos, vamos dar-lhe a conhecer a previsão dos astros por Maria Helena Martins. É só um bocadinho e ela já vem com a previsão para este domingo, 7 de junho. Nativos de Carneiro apresentam por carta do dia o 6 de Copas, que significa nostalgia. No amor, se estiver triste, peça ao seu par para o levar a passear. Distraia-se, irá fazer-lhe bem. Na saúde, possíveis dores de dentes. Vá ao médico se não passar. E quanto a dinheiro, poderá receber uma promoção. Continue a dar o seu melhor. Os números da sorte são o 4, o 11, o 17, o 19, o 25 e o 29. Touro, carta do dia 4 de Copas, que significa desgosto. No amor, evite discutir por tudo e por nada. Dessa forma, estará a afastar um possível desgosto. Na saúde, tendência para dores de estômago. Beba chá de erva doce que acalma. E quanto a dinheiro, vigie as suas poupanças para não perder dinheiro, pois claro. Os números da sorte são o 2, o 4, o 22, o 36, o 47 e o 48. E vamos para Gêmeos, carta do dia 10 de Paus, que significa sucessos temporários e ilusão. No amor, deixe as inseguranças de lado e atire-se de cabeça na paixão. Na saúde, melhore a sua postura, evite ter dores de costas frequentes e quanto a dinheiro, saiba que esta é uma boa altura para mudar de casa ou de carro, se for essa a sua vontade. Relativamente aos números da sorte, temos o 1, o 18, o 22, o 40, o 44 e o 49. E vamos para Caranguejo, a carta do dia é o 6 de Paus, que significa ganho. No amor, irá sentir que está cheio de amor para dar, por isso aproveite e mime o seu par. Na saúde, é importante que faça exames de rotina e quanto a dinheiro, possibilidade de mudar de trabalho. Oh, que boa notícia! E poderá ganhar mais. Os números da sorte são o 23, o 11, o 36, o 44, o 29 e o 6. E vamos para Leão, que tem por carta do dia o As de Paus, que significa energia e também iniciativa. No amor, mantenha a chama acesa, surpreendendo a sua cara metade. Na saúde, procure ter um sono descansado para ter energia durante o dia, isso é muito importante. E quanto a dinheiro, partilhe com os seus superiores as suas melhores ideias. Coragem. Números da sorte, o 14, o 18, o 26, o 48, o 35 e também o 7. Passamos para Virgem, a carta do dia, o 3 de espadas, que significa amizade e equilíbrio. No amor, um amigo poderá estar mais sensível. Dê-lhe uma dose de carinho extra. Na saúde, imponha mais disciplina a si próprio, dessa forma encontrará o equilíbrio. Quanto a dinheiro, tendência para gastos excessivos, domine os seus impulsos. E quanto aos números da sorte, temos o 7, o 18, o 22, o 26, o 45 e também o 48.
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0: Vamos para a balança, cuja carta do dia é o 6 de espadas, que significa viagem inesperada. No amor, um familiar que está longe poderá visitá-lo e, por isso, viverá momentos felizes. Na saúde, habitue-se a comer uma salada antes do prato principal. E quanto a dinheiro, fica alerta e não permita que o culpem por algo que não fez. Os números da sorte são o 8, o 14, o 17, o 28, o 31 e também o 45.
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0: Passamos para Escorpião, cuja carta do dia é o 9 de espadas, que significa mau pressentimento e também angústia. No amor, fase conturbada neste setor da sua vida. Mas não se preocupe, porque com calma irá superar tudo. Na saúde, combate a angústia saindo com os seus amigos, evite isolar-se. E quanto a dinheiro, período de alguma instabilidade financeira, não se preocupe, porque tudo se resolverá. Os números da sorte são o 1, o 2, o 17, o 22, o 24 e o 39. E vamos para Sagitário. Carta do dia, 2 de ouros, que significa dificuldade e indolência. No amor, supere os problemas na sua relação conversando com o seu par. Na saúde, poderá sentir-se febril. Tome chá frio de hortelã. E quanto a dinheiro, seja menos apegado aos bens materiais. Os números da sorte são o 2, o 9, o 14, o 36, o 38 e o 43. Passamos para Capricórnio, carta do dia 5 de ouros, que significa perda e falha. No amor, aceite os erros do seu par. Lembre-se que saber perdoar é uma virtude. Na saúde, cuide do seu sistema circulatório, tomando o chá de cavalinha. E quanto a dinheiro, poderá sentir que está a falhar a nível profissional. Melhor a sua atitude. Os números da sorte são o 8, o 12, o 32, o 39, o 41 e o 47. Vamos agora para Aquário. A carta do dia é os enamorados, que significa escolha. No amor, evite criticar demasiado o seu par ou qualquer pessoa. Lembre-se que pela boca morre o peixe. Na saúde, tenha cuidado com as correntes de ar e quanto a dinheiro, poderá ser confrontado com uma escolha a nível profissional. Os números da sorte são o 1, o 9, o 17, o 28, o 45 e o 48. Vamos para Peixes, carta do dia, a justiça. No amor, revela os seus sentimentos, a sinceridade é sempre a melhor opção. Na saúde, cuidado com uma dor que anda a incomodá-lo, procure o seu médico. E quanto a dinheiro no trabalho, a justiça será feita. Seja mais positivo. Relativamente aos números da sorte, temos por aqui o 2, o 18, o 23, o 34, o 39 e também o 45. E foi a previsão dos astros por Maria Helena Martins. Esperemos que tenha sido do seu agrado. Antes de voltarmos à música, voltamos ao nosso telemóvel, pois claro. Um beijinho para Maria Mercês, em Carvalha de Torre Deita, para a nossa estrelinha em Avô, José Gonçalves Antunes, para a nossa querida Adelina Domingos, em Torrezelas, e aqui nunca esquecer o Sr. Orlando da Costa, é verdade. O Sr. Orlando, que faz parte da maioria silenciosa, mas que também está sempre, sempre, sempre a ouvir. Um beijinho para si, Sr. Orlando, um beijinho para a sua esposa e um beijinho para o Snoopy, que também faz parte da família. Beijinhos. Sr. Orlando é muito querido, ainda não tive o prazer de o conhecer pessoalmente, mas de certo que um dia conhecerei. E saúde ainda o nosso muito querido e estimado amigo, que estará connosco a fazer-nos companhia na próxima sexta-feira, o Sr. António Albuquerque, em Oliveira do Conde. Que regalo do sal, é verdade. Ele que nesse mesmo dia à noite vai ver o seu grupo, a sua banda favorita, que são nada mais, nada menos do que as Bombocas, pois claro. Queridos amigos, fechamos mais uma hora, a segunda desta manhã de domingo 7 de junho. Vamos fazê-lo com Calenos e o tema Aceita que Dói Menos. Às 10 atualizamos a informação em simultâneo com a Antena 1 e depois da publicidade ficaremos com o compacto da semana de Carlos Cabrita. Um beijinho também para Lourdes Pimentel, que nos acompanha com o Sr. Maximiano desde Viseu. Beijinhos, Dona Lourdes, bom domingo para si, para o seu marido e restante família. Aceita que dói menos. De facto, é uma frase que é melhor, não é? Quando não conseguimos vencer determinadas adversidades, o melhor é aceitar e tentar ultrapassar. Pois claro, vamos aos Calenos.

0: São 10 da manhã.
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2: Muito bom dia, são 10 horas no continente e na Madeira são 9 horas nos Açores. Em destaque nas notícias.
3: Ataque em Chernobyl, um drone russo atingiu um depósito de combustível nuclear. Tiroteio em Israel, há pelo menos um morto e 5 feridos. O diagnóstico é feito pela bastonária da Ordem dos Contabilistas, em entrevista à Antena 1 Jornal de Negócios. Há ainda milhares de declarações do IRS por liquidar.
2: 18 graus agora em Ponta Delgada, 19 no Porto, 21 no Funchal, 22 em Lisboa e 26 em Faro. A informação com Miguel Soares.
3: Um depósito de combustível nuclear perto da central de Chernobyl, na Ucrânia, foi atingido por um drone russo, adiantam autoridades ucranianas. Quer o Estado-Maior de Kiev, quer a Agência Nuclear Estatal asseguram que os níveis de radiação se mantêm estáveis, não há feridos. A Agência Internacional de Energia Atómica faz saber que foi informada pela Ucrânia do ataque na madrugada de hoje e que há estragos significativos no edifício de recepção de combustível. Outros prédios nas imediações foram também afetados pela onda de choque. Peritos da agência vão em breve visitar a central nuclear para avaliarem o impacto deste ataque. Volodymyr Zelensky acusa a Rússia de uma ação deliberada e vil. O presidente ucraniano reúne hoje em Londres com os líderes de França, Alemanha e Reino Unido. Os quatro países procuram dar uma nova força à diplomacia numa semana em que Vladimir Putin recusou a proposta de Zelensky para se encontrarem. Em Israel, junto à Cisjordânia ocupada, pelo menos uma pessoa morreu e 5 ficaram feridas num tiroteio. Tudo se passou numa área de serviço. A polícia neutralizou o autor dos disparos. As autoridades israelitas encaram este tiroteio como um atentado terrorista. Nível de alerta máximo. O Pentágono eleva ao nível mais alto a ameaça de contra-espionagem israelita, revelam vários meios de comunicação social norte-americanos. Esta decisão surge na sequência de preocupações de que Israel teria tentado espiar altos responsáveis americanos de forma a obter informações sobre deliberações internas e decisões da administração Trump quanto aos conflitos no Médio Oriente. A Agência de Inteligência Militar do Ministério Norte-Americano de Defesa considera que a capacidade de Israel para conduzir operações de espionagem humana e recolha técnica situa-se num nível crítico, adianta a NBC News, com base em informações de responsáveis norte-americanos. Há também relatos de tentativas israelitas de pôr sob escuta altos responsáveis, como o principal negociador do presidente Donald Trump, Steve Witkoff, e o alto responsável político do Pentágono, Elbridge Colby. Os Estados Unidos e Israel lançaram ataques conjuntos contra o Irão a 28 de fevereiro, o que deu início à guerra. Desde então, a relação entre Trump e o primeiro-ministro israelita Benjamin Netanyahu

0: espanhola, a Maria Rosa. Ela contou-me que acredita que o Papa vem à Espanha trazer uma mensagem de esperança a um mundo caótico e também me confessou que está muito nervosa.
1: Pues espero que nos transmita un mensaje de muchísima esperanza y que nos aliente y que nos dé ánimos porque el mundo está muy caótico y espero que nos sepa transmitir fuerza y esperanzas para ver cómo podemos solucionar todo lo que tenemos.
2: ¿Estás nerviosa?
1: Súper, súper nerviosa, sí.
2: ¿Por qué?
1: Pues porque ver a tanta gente, que todo esto nos une, que todos vamos a lo mismo, creo que es una cosa muy especial.
0: Uma ocasião muito especial que está a unir milhares de pessoas que estão aqui nas ruas, em Madrid. Depois da missa há uma procissão do Corpo de Deus. O Papa vai percorrer mais de 3 quilómetros no Papa Móvel. Vai passar por ruas que têm tapetes de flores feitos por artesãos da Galícia. Uma tradição do Corpo de Deus que está classificada como festa de interesse turístico.
3: Enviada especial à Espanha de Ana Craveiro a acompanhar a visita do Papa. Ontem, à chegada à Espanha, o líder da Igreja Católica apelou ao fim dos discursos que promovem divisões e radicalismos. Hoje é dia de eleições na Arménia, um tradicional aliado da Rússia, mas que se voltou para o Ocidente. As legislativas de hoje servem de teste ao apoio da população à reorientação iniciada pelo primeiro-ministro Nikol Pashinyan desde a reconquista à força do enclave de Karabakh pelo Azerbaijão, que a Rússia não impediu. A Arménia tem multiplicado as críticas a Moscovo. A Ordem dos Contabilistas Certificados alerta que há ainda milhares de declarações do IRS por liquidar. A entrevista anterior ao Jornal de Negócios, a bastonária Paula Franco explica que o processo dos reembolsos está quase parado e não encontra justificação.
4: Não temos noção do que é que está a tratar. Claro que, repara, há sempre algumas questões mais complexas a nível de IRS e que obviamente atrasa as liquidações, mas de uma forma geral elas estão atrasadas nesta altura. Há muitas declarações de IRS por liquidar. O contribuinte recebeu logo a sua informação de que a declaração até está certa, mas ela não está liquidada. E, portanto, não está liquidada, ainda não tem o valor ou do reembolso ou do valor a pagar, embora possa ter feito uma simulação, tem sempre aquela expectativa de saber se depois corresponde ou não à realidade.
3: Questionada sobre a continuidade da descida do IRS, Paula Franco admite que o equilíbrio é sempre difícil, mas possível se houver, por outro lado, aumento dos salários. Em relação à prestação social única, a representante dos contabilistas reconhece o mérito da medida para travar abusos, mas é preciso ser bem explicada, sublinha, e continuar a aposta num atendimento presencial. Nesta entrevista, Paula Franco faz ainda uma avaliação do pacote fiscal para a habitação. É positivo, tem méritos, como o reinvestimento das mais-valias em casas que se não há arrendamento, mas não é um milagre e vem acompanhado de muitas condicionantes que podem bloquear a execução. A bastonária da Ordem dos Contabilistas dá como exemplo da dificuldade de aplicação a redução do IVA para os 6% na autoconstrução.
4: É uma confusão enorme. Há tantas condicionantes que é efetivamente difícil os contabilistas já terem noção de todas as condições que estão por trás. E se passarmos isto para o promotor e para o cidadão comum que está a autoconstruir, mais complicado é. Uma diferença de taxa de 23% para 6% é muitíssimo significativa. São 17% sobre o valor das empreitadas, que normalmente são valores elevados. Portanto, até aos 660, portanto, temos aqui uma margem e é significativo. E, portanto, é muito importante que estes particulares que constroem de raiz façam este exercício e que se informem para não perder este benefício.
3: A bastonária da Ordem dos Contabilistas Certificados, excertos da entrevista, que pode escutar aqui na Antena 1, depois da 1 da tarde, no programa Conversa Capital. O Presidente da República e o Primeiro-Ministro juntam-se esta hora em Sanem, no Luxemburgo. O ponto de encontro é um centro cultural, onde vão estar com alunos de português. Depois de ontem, António José Seguro ter dito que ouvir os outros e aprender é uma lição que leva do país. O enviado especial da Antena 1 ao Luxemburgo, João Alexandre, está em direto nesta edição. O encontro com os alunos, João, já começou?
5: Está prestes a começar, estamos apenas à espera do Presidente da República e do Primeiro-Ministro, que devem, ao que tudo indica, chegar juntos a este centro cultural aqui em Sanem. É um dos momentos mais importantes desta visita oficial integrada nas comemorações do Dia de Portugal. Vai juntar, então, o Primeiro-Ministro e o Presidente da República. Já ontem à noite estiveram juntos num jantar, mas um jantar fechado aos jornalistas. Hoje, o dia é para falar de educação, do ensino de português, da língua portuguesa, e comigo tenho Custódio Portazzo, é um dos conselheiros da comunidade portuguesa aqui no Luxemburgo. Já tínhamos falado consigo na antecipação desta visita. O balanço que faz agora, pergunta se é positivo e também como é que encara este dia, que é um dia que se espera também que seja de sintonia entre Belém e São Bento, entre o Presidente da República e o Primeiro-Ministro.
6: A visita está a correr

0: Muito bem, portanto, o Presidente da República respeita aqui um programa que permite ver o que é o Luxemburgo na toda a sua diversidade e a comunidade portuguesa aqui, do movimento associativo, aos empresários, às associações e à comunidade em geral. E é isto que se espera também com o programa 2. Está agora com os alunos e está com os professores, mas logo à tarde estará com a nossa comunidade na recepção que oferece aos nossos portugueses.
1: A questão do ensino do português e da língua portuguesa tem sido uma questão falada. Houve até nos últimos dias uma carta aberta dos leitores do ensino de português no estrangeiro, preocupados com as propostas relacionadas com as condições de trabalho.
0: É claramente. Como sabe, estão em discussão o regime jurídico dos professores do ensino português no estrangeiro. Está em discussão. A próxima ronda de negociação é já no próximo dia 15 e, portanto, é palpável a tensão para tentar perceber, porque o projeto que está em discussão não tem estado a corresponder àquilo que querem os sindicatos, então temos aqui uma maratona.
1: É uma janela de oportunidade também para colocar essa questão hoje.
0: É para isso que serve a vinda do Sr. Presidente da República, é por isso que os sindicalistas aqui estão, para entregar um documento ao Sr. Presidente com as suas reivindicações e...
1: Muito bem, agradeço ao Custódio Portaz e a um dos conselheiros da comunidade portuguesa aqui no Luxemburgo. É um dos portugueses também aqui a aguardar, Miguel, a chegada do Presidente da República e do Primeiro-Ministro neste dia conjunto de Belém em São Bento, no Luxemburgo.
2: As comemorações do Dia de Portugal no Estrangeiro começaram no Luxemburgo, depois a festa prossegue em território nacional na Ilha Terceira, nos Açores.
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11: 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Amigos e utentes do Dr. Barreto Leite pretendem fazer-lhe uma homenagem póstuma, erguendo uma estátua na Rua Oliveira Matos, junto ao seu consultório. 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

0: É importante perceber que nada nos acontece de maneira casual, que tudo tem uma razão de ser, que cada uma das nossas experiências, dos nossos relacionamentos, dos nossos passos, tem a intenção de nos colocar exatamente onde deveríamos estar para o nosso crescimento pessoal. Devemos valorizar a nossa vida. Aproveita a tristeza para valorizar a alegria. Aproveita a solidão para valorizar a companhia. Aproveita os erros para valorizar os acertos. Faça a sua vida valer a pena. Pense nisto e seja feliz. Devemos confiar num processo da vida. Obviamente não se trata de cruzar os braços e esperar pelo que temos que viver passar por nós. Não. Os nossos caminhos são ajustados ao nosso crescimento para o benefício que extraímos das nossas experiências. Nós não devemos recriminar-nos pelo nosso passado. O que fizemos na altura foi a única coisa que poderíamos ter feito com os recursos e conhecimentos que possuímos. Então, além de ser um desperdício energético, é totalmente inútil rever o passado para sentir culpa ou remorso. Devemos apenas usar o nosso passado para fins práticos, aprender o máximo possível com ele, ver o quanto crescemos e os pontos fortes que desenvolvemos. Pense nisto e seja feliz. Não permita que a infelicidade se torne um hábito na sua vida. Às vezes, é preciso darmos um grito de revolta para dizermos a nós mesmos que as coisas não podem continuar assim. Qualquer mudança que possa acontecer tem de partir primeiro do seu interior. Se certas pessoas não lhe estão a fazer bem, chegou o momento de as deixar para trás. Se sente que o rumo que está a seguir é o errado, é agora a oportunidade de procurar um alternativo. O importante é não pensar o que está mal terá de permanecer assim eternamente, pois estamos sempre a tempo de mudar para melhor. Pense nisto e seja feliz. A vida é maravilhosa. Às vezes, só é preciso superar a poeira que escurece os nossos dias e que deixa o nosso olhar triste e sombrio. As suas falhas não devem nunca resumir quem você é, pois elas são apenas uma parte do seu processo evolutivo. A capacidade de aprendizagem do ser humano é extraordinária. Para comprovar isso, basta lembrar-se das coisas que fez no passado e que hoje já não fazem mais sentido na sua vida. Isso é evoluir, é crescer, é ir mais além. Pense nisto e seja feliz. A vida ensina-nos o valor de cada coisa e com o tempo aprendemos a sentir com suavidade e delicadeza o seu encanto. Aprendemos a não desperdiçar nenhum instante de ternura e abraçar com coragem tudo aquilo que ela derrama sobre a nossa existência, como um ato de amor e generosidade. Não deixe de acreditar no amor, mas certifique-se que está a entregar o seu coração para alguém que dá valor aos seus sentimentos, às suas ideias e aos seus planos. Certifique-se de que quando estão juntos, aquele abraço vale muito mais que qualquer palavra. Pense nisto e seja feliz.
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Que bonito tema do Zé Mário e dos Adiafas, as moças da minha aldeia. Vamos agora ouvir a Português, de Salomé, e depois vamos conhecer as primeiras páginas dos jornais do dia, que, como sabem, os domingos são sempre um pouco menos.

E foi a Salomé com este Vira Português. Saudamos ainda Cacilda Silva, que nos ouve em Santa Combadão, em Gestosa, Cota de Mosteiro, mais propriamente, e Joana Santos, a nossa Joaninha, que está aqui mais perto, na Portela da Cerdeira. E agora, queridos amigos, vamos à informação através das primeiras páginas dos jornais. Iniciamos pelo Correio da Manhã. Compensações para quem esteve de baixa. Falha de comunicação corta prestação a doentes. Desatualização do histórico contributivo é uma das justificações dadas pela Segurança Social, que garante avaliar todas as reclamações. Há diferença entre o que é pago e aquilo a que o beneficiário tem direito. No Luxemburgo, António José Seguro destaca o papel dos imigrantes. Destaque também para o tema cadeias, recorde de reclusos com curso superior. Uma mulher apanhou 7 anos e 9 meses de cadeia por perseguir uma aluna universitária. Portugal 2, Chile 1. Teste quente no Jamor. Jogo ficou marcado por uma expulsão para cada lado. Ensaio final em Leiria, já na próxima quarta-feira, dia 10 de junho. Visita à Espanha do Papa. 15 mil polícias protegem Leão 14 em Madrid. Ricardo Claro tinha 50 anos. Polícia perde rasto a assassinos de empresário algarvio. Em Albufeira, morre atropelada no passeio em frente ao marido. Em Moçambique, bispo morto em casa com um tiro no coração. E na rúbrica Vidas, destaque para a festa que juntou famílias, a festa de Cristina Ferreira, para celebrar os 18 anos do seu filho. Relativamente ao JN, sinistralidade. Governo vai alargar zonas com velocidade máxima de 30 km/h. Obras nas estradas e renovação do parque automóvel integram a estratégia rodoviária. Vandalismo custa milhões de euros às câmaras e criminosos escapam. No Porto, o número de fachadas danificadas aumentou em 2025. Grafitos, roubos de bustos e destruição de monumentos, entre os casos reportados. Funcionária do Serviço Nacional de Saúde espiou tratamento de testosterona do ex-companheiro. Mulher foi absolvida por não haver queixa apresentada. Destaque também para o jogo de Portugal, entrada a Leão. Sururu à Sul-Americana ditou expulsão do avançado. E ainda uma entrevista a Nuno Melo. A defesa europeia não é igualmente eficaz com ou sem os Estados Unidos. Nuno Melo, ministro da Defesa e também líder do CDS-PP. Já em Estarreja, famílias desesperam com anúncio de demolições para o TGV. E esplanadas do Cais de Gaia reservadas por centenas de euros. Relativamente ao jornal público, temos a revista Impar, que nos dá a conhecer o poder do amor de 5 casais inspiradores. Também nos diz que o novo programa de saúde escolar pede mais projetos de educação sexual. Em entrevista, Bárbara Bulhosa diz que o telemóvel é o maior inimigo da leitura de um livro.
Famílias em alerta, morreram 8 pessoas nas prisões desde o início deste ano. No que concerne à Segurança Social, o PS vota contra a prestação social única, se esta ficar tal como está. E no futebol, Portugal vence o teste para o Mundial, apesar da expulsão. Ora, e hoje temos apenas estes jornais de âmbito nacional. Vamos espreitar aqui o Diário de Coimbra também. Coimbra abriu os Santos com cor e coração. Milhares de pessoas encheram a Baixa para assistir às tradicionais marchas populares. Destaque também para o desporto. O Sourense vence a Supertaça da Associação de Futebol de Coimbra. Ainda torneios, folguedos e tavernas na Vila Templária, até hoje em Sores. E na política, 3 candidatos na corrida pela Federação do Partido Socialista, cujas eleições decorrem já no próximo dia 20 de junho. Portanto, queridos amiguinhos, são estas algumas das notícias em destaque nas primeiras páginas de hoje dos Jornais do Dia. Voltamos à música, vem aí o Xavier com Vai Ser a Patrão. Mas antes, a nossa querida Adelina deixa-nos um grande beijinho, votos de um bom programa e de um santo domingo. Foi muito bom ter revisto a nossa querida Adelina no sábado passado. E diz-nos, olha, não sabia, a dona Adelina está aqui a dizer-nos que o senhor Orlando da Costa é seu primo e que é um coração de ouro e que, se pudesse, ajudava todo o mundo, que é uma família fora de série e que gosta muito deles. Portanto, continuam a ser amigos, e já percebi, não é, dona Adelina, que era primo do seu marido, mas claro, continua a ser seu amigo, tal como a esposa. Um beijinho, querida Adelina. Hoje também temos Maria Neves a fazer-nos companhia. Querida Maria, bom dia. Ela que me diz bom dia, amiguinha Isabelinha, para si e para toda a sua família e todas as minhas amizades. Um bom dia, um bom domingo para a minha querida família, e quero deixar um beijinho de parabéns ao amigo Gabriel, com votos de muita saúde, felicidades e muito mais sucesso. Aqui fica um beijinho de parabéns para o Gabriel, da Maria e também meu. Parabéns, Gabriel, dia feliz. Cacilda Silva também me diz, bom dia, menina Isabel, família, amizades e ouvintes, com votos de um santo domingo para todos. Obrigada, querida Cacilda, e para si também. Agora vamos ao Xavier com o Vai Ser a Patrão e depois vamos ficar com o Dr. Filipe Mateus na sua rubrica Saúde, sem complicações.

0: Sejam bem-vindos à rúbrica Saúde Sem Complicações, uma rúbrica de educação para a saúde com o Dr. Filipe Mateus.
1: Olá, o meu nome é Filipe Mateus. Sou médico especialista em Medicina Geral e Familiar, com pós-graduação em Medicina Desportiva e formação em Sessão Tabágica. Exerço funções como médico no Centro de Saúde de Erganil e também em prática privada. É sempre um gosto estar aqui na Rádio Clube de Erganil para mais um episódio da rúbrica Saúde Sem Complicações, dedicada à literacia em saúde. A ideia é falarmos de temas do dia-a-dia, como prevenção, dúvidas comuns, doenças frequentes, sempre de forma simples, clara e baseada na melhor evidência disponível. Esta rúbrica não substitui uma consulta médica, mas pretende ajudar cada um a cuidar melhor da sua saúde.

Boa tarde a todos. Estamos de volta à rubrica Saúde Sem Complicações, onde falamos de temas importantes para a vossa saúde de uma forma simples e clara, para tentar ajudar a compreender melhor situações frequentes do dia a dia relacionadas com a saúde. E visto que no mês de maio se assinalou o Dia Europeu da Insuficiência Cardíaca, vamos precisamente falar sobre esta doença que é muito frequente e afeta milhares de pessoas em Portugal. Mas primeiro que tudo, o que é a insuficiência cardíaca? Apesar de o nome parecer assustador, não significa que o coração parou, nada disso. Mas significa que o coração está mais fraco e já não consegue bombear o sangue de forma tão eficaz como deveria. E isso pode fazer com que o organismo tenha dificuldade em receber de forma eficaz aquilo que o sangue transporta para as células do corpo, nomeadamente o oxigênio e os nutrientes, que são fundamentais para que todas as células do nosso corpo funcionem da forma que devem. E isto agrava mais, principalmente em situações de esforços do dia a dia, que é quando existe maior necessidade destes nutrientes e do oxigênio. Os sintomas mais frequentes da insuficiência cardíaca são falta de ar, um cansaço mais fácil, inchaços nas pernas ou nos tornozelos, dificuldade em fazer esforços que antes eram normais. E isto aqui depois tem vários graus, desde carregar coisas mais pesadas até subir uma barreira. E depois, lá está, nos casos mais graves, pode ir até mesmo ao simples facto de caminhar 50 ou 100 metros em linha reta já ser uma coisa que causa dificuldade. Portanto, existem vários graus de problemas associados aos esforços. Algumas pessoas também têm necessidade de começar a dormir com a cabeceira da cama mais elevada e pôr mais almofadas, ou então acordam mesmo durante a noite com falta de ar. E quem é que está em maior risco de desenvolver a insuficiência cardíaca? Ela, primeiro que tudo, é mais comum com o avançar da idade, mas pode acontecer em diferentes fases da vida. E o risco aumenta em pessoas que tenham algumas outras doenças, nomeadamente hipertensão arterial, diabetes, colesterol elevado, antecedentes de doenças cardíacas, nomeadamente um infarto, peso a mais, seja excesso de peso ou obesidade. Pessoas que fumam, pessoas que abusam de bebidas alcoólicas e, portanto, é importantíssimo controlar estes fatores de risco. Como é que é feito o diagnóstico? Ele é feito através de uma avaliação médica e pode incluir análises, nomeadamente uma análise que se pode juntar já às análises de rotina que se fazem e que, no fundo, é uma análise que nos diz, consoante o valor que temos, a força que o coração consegue fazer para bombear o sangue. Existem também exames ao coração que são úteis, nomeadamente o eletrocardiograma e o ecocardiograma. O ecocardiograma, principalmente, que é, no fundo, é como se fosse uma ecografia ao coração e que vê a forma como as várias partes do coração se mexem durante o batimento do coração, durante o batimento cardíaco. E também consegue avaliar a força com que o coração expulsa o sangue de dentro de si para o resto do corpo. E também, claro, outros exames cardíacos. Quanto mais cedo a insuficiência cardíaca for identificada, melhores tendem a ser os resultados do tratamento, porque mais cedo vamos começar a fazer. E hoje em dia existem tratamentos que podem ajudar e muito a controlar a doença e a melhorar a qualidade de vida. Primeiro que tudo, as medidas alimentares e de exercício físico, claro, mas existem medicamentos que, no fundo, o que vão fazer é dar mais esforço ao coração para que este trabalhe melhor. São fundamentalmente quatro grupos de medicamentos. Dois dos quais também se podem ser usados isoladamente ou associadamente para baixar a tensão arterial, no caso dos hipertensos. Existe um outro grupo de medicamentos que, no fundo, vai acalmar um pouco os batimentos do coração, e também, claro, dar mais força ao coração. E, finalmente, o quarto grupo de medicamentos é um medicamento que também pode ser dado isoladamente nas pessoas que são diabéticas, mas mesmo nas pessoas que não são diabéticas, pode ser dado caso tenham insuficiência cardíaca. No caso de um diabético que não tenha insuficiência cardíaca, pode mesmo ser dado para a parte de diabetes. Se tiver as duas coisas, estamos a conseguir tratar as duas coisas de uma só forma. Não quer dizer que toda a gente que tenha insuficiência cardíaca vá fazer estes quatro grupos de medicamentos, porque depois isto tem que ser avaliado caso a caso. Vamos imaginar uma pessoa que já tem, por natureza, os batimentos do coração mais baixinhos. Se calhar não vamos dar o medicamento que baixa ou que reduza o número de batimentos do coração. Portanto, isto é adaptado caso a caso, mas são estas as quatro famílias que existem. E o que é que ajuda a proteger melhor o coração? Medidas simples que ajudam a prevenir problemas cardíacos: controlar a hipertensão arterial, fazer atividade física, controlar o nível de diabetes e de colesterol,
Uma coisa que já falei em episódios anteriores, mas que reforço hoje a necessidade de, que é controlar a quantidade de sal que se ingere. Não só o sal que se põe na comida, mas também aqueles alimentos que já são salgados por natureza, como tudo o que é enchidos, presunto, queijos, fritos. Portanto, não quero dizer que não se possam comer destas coisas, mas devem-se comer com moderação. E principalmente se já tiverem algumas doenças de coração, ainda menos devem comer destas coisas, deixar mais para ocasionalmente. O sal deve tentar ser substituído por outras especiarias, pimentas, outros temperos, ervas aromáticas, o que vocês quiserem, mas deve ser utilizado o mínimo possível. Também não fumar, manter um acompanhamento médico regular, lá está realizando análises e eventuais exames de coração, e ter a noção de que pequenas mudanças no dia a dia podem ter um impacto muito importante na saúde do coração. A mensagem principal do dia de hoje e deste episódio é que devem estar atentos a que falta de ar e cansaço persistente não devem ser vistos apenas como coisas normais da idade e que aparecem com o tempo. Quando os sintomas aparecem ou quando agravam, vale a pena procurar uma avaliação médica, visto haverem soluções simples e que podem de facto fazer a diferença na forma como leva o seu dia a dia e aumentar a qualidade e a quantidade de anos de vida. E se há três ideias importantes a reter sobre a insuficiência cardíaca, são estas. Primeiro, é uma doença frequente. Segundo, os sintomas podem surgir de forma gradual e normalmente é assim que aparecem. Não é uma coisa geralmente súbita e vão aparecendo com o avançar dos anos. Terceiro, diagnóstico e tratamento atempados podem fazer toda a diferença. Espero que tenham gostado. Voltamos no próximo mês com mais uma rúbrica para um tema também importante para a sua saúde. E até lá, cuide-se e seja feliz.

E o Tiago Neto e o Paulo Fragoso com este belo tema. Pois é, queridos amigos, como eu tinha dito, dentro de alguns minutos vamos ficar hoje com a Eucaristia Dominical em simultâneo com a Rádio Renascença, e por isso vamos escutar antes disso o Clemente com Nossa Senhora.

Dentro de momento, já sabe, vamos ficar com a Eucaristia Dominical, mas hoje em simultâneo com a Rádio Renascença. É dentro de alguns minutos, certamente.

0: Agora sim, vamos à Eucaristia Dominical.
1: Das Nações, a missa do décimo domingo do tempo comum. Preside esta celebração o cônego Paulo Franco e os cânticos são da responsabilidade do coro paroquial.

Em nome do Pai, do Filho e do Espírito Santo. A graça de nosso Senhor Jesus Cristo, o amor do Pai e a comunhão do Espírito Santo estejam sempre convosco. É sempre com o coração repleto de júbilo e de alegria que nos reunimos para celebrar a Eucaristia em cada domingo, porque em cada domingo nós temos esta graça de ter o Senhor verdadeiramente presente no meio de nós, que nos configura a Ele, que nos forma como seu corpo enquanto comunidade cristã que somos. E ter também connosco, assim que nos escuta através da Renascença, é uma alegria ainda maior, porque sentimos que esta comunidade se estende por tantos e em tantos lugares que nos acompanham através da emissão da Renascença e que connosco escutam o Senhor e o louvam nesta manhã de domingo. A partir desta igreja, onde a

Nesta certeza do perdão de Deus, que também dele nos aveiramos. E por isso, para mais dignamente celebrarmos estes santos mistérios, reconheçamos que somos pecadores. Confessemos os nossos pecados. Confesso a Deus Todo-Poderoso e a vós, irmãos, que pequei muitas vezes por pensamentos, palavras, atos e omissões. Por minha culpa, minha tão grande culpa, e peço à Virgem Maria, aos anjos e santos e a vós, irmãos, que rogueis por mim a Deus Nosso Senhor. Deus Todo-Poderoso, tenha compaixão de nós, perdoa os nossos pecados e nos conduza à vida eterna.

0: Glória a Deus nas alturas
1: e paz na terra aos homens por ele amados. Senhor Deus, Rei dos céus, Deus Pai Todo-Poderoso, nós vos louvamos, nós vos bendizemos, nós vos adoramos, nós vos glorificamos, nós vos damos graças por vossa imensa glória. Senhor Jesus Cristo, Filho Unigénito, Senhor Deus, Cordeiro de Deus, Filho de Deus Pai, vós que tirais o pecado do mundo, tende piedade de nós. Vós que tirais o pecado do mundo, acolhei a nossa súplica. Vós que estáis à direita do Pai, tende piedade de nós. Só vós, o Santo, só vós, o Senhor, só vós, o Altíssimo Jesus Cristo, com o Espírito Santo, na glória de Deus Pai. Amém. Oremos. Senhor nosso Deus, fonte de todo o bem, ensinai-nos com a vossa inspiração a pensar o que é reto e ajudai-nos com a vossa providência a pô-lo em prática. Por nosso Senhor Jesus Cristo, vosso Filho, que é Deus e convosco vive e reina na unidade do Espírito Santo por todos os séculos dos séculos.
2: Amém. Escutemos agora a primeira leitura do livro de Oseias. A palavra do Senhor hoje convida-nos a olhar para o mais íntimo do nosso coração. Mais do que rituais externos, Deus deseja de nós um amor sincero e uma conversão verdadeira.
3: Leitura da profecia de Oseias. Procuremos conhecer o Senhor. A sua vinda é certa como a aurora. Virá a nós como o aguaceiro de outono, como a chuva da primavera sobre a face da terra. Que farei por ti, Efraim? Que farei por ti, Judá? Diz o Senhor. O vosso amor é como o nevoeiro da manhã, como o orvalho da madrugada que logo se evapora. Por isso, vos castiguei por meio dos profetas e vos matei com palavras da minha boca, e o meu direito resplandece como a luz. Porque eu quero a misericórdia e não o sacrifício, o conhecimento de Deus, mais que os holocaustos. Palavra do Senhor.
2: Ao Salmo responsorial respondemos confiadamente: a quem procede retamente, farei ver a salvação de Deus.

0: Na segunda leitura, São Paulo apresenta-nos o exemplo de Abraão, que acreditou contra toda a esperança. Somos desafiados a renovar a nossa confiança nas promessas de Deus, justificados pela nossa fé.
1: Leitura da Epístola do Apóstolo São Paulo aos Romanos. Irmãos, contra toda a esperança, Abraão acreditou que havia de tornar-se pai de muitas nações, como tinha sido anunciado. Assim será a tua descendência. Sem vacilar na fé, nem tomou em consideração nem a falta de vigor do seu corpo, pois tinha quase 100 anos, nem a falta de vitalidade do seio materno de Sara. Perante a promessa de Deus, não se deixou abalar pela desconfiança. Antes, se fortaleceu na fé, dando glória a Deus, plenamente convencido de que Deus era capaz de cumprir o que tinha prometido. Por este motivo é que isto lhe foi atribuído como justiça. Não é só por causa dele que está escrito foi-lhe atribuído, mas também por causa de nós, que acreditamos naquele que ressuscitou dos mortos, Jesus, nosso Senhor, que foi entregue à morte por causa das nossas faltas e ressuscitou para a nossa justificação. Palavra do Senhor.
0: Graças a Deus. No Evangelho de hoje vamos escutar o chamamento do apóstolo Mateus. Ao chamar Mateus e assentar-se à mesa com os pecadores, Jesus quebra barreiras e revela que veio para curar e para salvar os que mais precisam. Escutemos com o coração aberto esta passagem do Evangelho. Deixemos-nos interpelar pelo seu convite e ir além dos julgamentos. Deixemos-nos viver a verdadeira misericórdia.

0: O Senhor esteja convosco. Evangelho de nosso Senhor Jesus Cristo segundo Mateus.
1: Glória a Deus, Senhor.
0: Naquele tempo, Jesus ia passar quando viu um homem chamado Mateus sentado no posto de cobrança dos impostos e disse-lhe: segue-me. Ele levantou-se e seguiu Jesus. Um dia em que Jesus estava à mesa em casa de Mateus, muitos publicanos e pecadores vieram sentar-se com ele e os seus discípulos. Vendo isto, os fariseus diziam aos discípulos: por que motivo é que o vosso mestre come com os publicanos e pecadores? Jesus ouviu-os e respondeu: não são os que têm saúde que precisam de médico, mas sim os doentes. Ide aprender o que significa: prefiro a misericórdia ao sacrifício, porque eu não vim para chamar os justos, mas os pecadores. Irmãos e irmãs, palavra da salvação.
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3: Cuidado com as conclusões precipitadas. Digo isto porquê? Porque a frase com que o Evangelho hoje termina pode criar-nos alguma ilusão errada. Eu não vim chamar os justos, mas os pecadores. A conclusão precipitada seria: então mais vale ser pecador, senão não tenho acesso a Deus. Calma. Não é disso que se trata. Trata-se sim de uma outra ilusão que tantas vezes nós transportamos dentro de nós, que tantas vezes nos leva a olhar para os outros de forma errada e que tantas vezes nos cria uma percepção errada daquilo que é a Igreja, que é achar que os únicos que têm acesso a Deus são os perfeitos, são os impecáveis. E depois, como isso é impossível, porque ninguém o consegue assumir para si de forma plena, criamos uma imagem errada acerca de nós para acharmos que temos acesso a Deus. E por isso, muitas vezes, vivemos de imagens. Da imagem de que somos perfeitos, da imagem de que está tudo bem, da imagem que somos exemplos para todos, da imagem de que isso é possível. E de facto, são dois perigos em que nós podemos cair. E, queridos amigos, hoje a palavra de Deus convida-nos a lançar o olhar para o outro lado. O lado da verdade, o lado da autenticidade, o lado da consciência daquilo que se é e da vontade que Deus tem a respeito de cada um de nós e da atitude que eventualmente se espere da nossa parte. É por isso que o autor do Evangelho, antes desta conversa de Jesus a propósito do juízo e da crítica dos fariseus acerca de com quem ele convivia, faz uma introdução muito interessante, chamando aqui a história de Mateus, dando-lhe duas pinceladas, porque não entra por aí de forma exaustiva, não é esse o objetivo do autor do Evangelho, apenas para, de alguma maneira, introduzir aquilo que é verdadeiramente essencial e o percebamos no concreto da vida temporal. E essas duas pinceladas são muito simples com esta história da vocação de Mateus. A condição de Mateus era um publicano, todos nós sabemos o que é que isso significava. Tinha esta responsabilidade de cobrar os impostos ao povo, impostos que eram devidos a Roma, e que por isso os seus pares, concidadãos, olhavam para os publicanos com alguma antipatia, porque tinham vendido a alma ao inimigo, tinham vendido a sua vida ao poder romano, em detrimento da autonomia do povo judaico, ainda por cima, às vezes, usurpando aquilo que não era de direito, e, portanto, com abuso de poder, às vezes, tirar ou exigir aquilo que não era para ser entregue. Ou seja, era gente, aos olhos do povo, gente desprezível, gente pecadora. Hoje poderíamos dizer eram pecadores públicos. Tinham até uma influência negativa naquilo que era a vida pública das pessoas. E isto nos diz, este homem era um pecador. E diz-nos uma segunda coisa, é que este homem que era pecador respondeu de forma imediata àquele imperativo de Jesus. Segue-me. Um homem pecador, publicano, mas um homem desejado por Deus. A quem Deus diz, em vez de seguires a tua perspectiva de vida, segue aquilo que eu tenho reservado para ti. Estas duas pinceladas muito rápidas que são dadas nesta primeira parte do Evangelho de hoje, servem-nos para perceber aquilo que a seguir Jesus nos vem dizer e que está relacionado com aquilo que há pouco eu vos dizia. E que é de todos os tempos. Não é uma novidade que Jesus vem trazer. É talvez uma clarificação que ele vem dar ao povo judaico. Aliás, porque ele cita a mesma palavra que nós hoje escutamos do profeta Oseias e que também Jesus a conhecia. Pondo essas palavras na boca de Deus, o Senhor que se revela ao profeta e que diz: eu prefiro a misericórdia ao sacrifício, porque eu não vim para julgar, eu vim para salvar. Porque não são os que têm saúde que precisam de médico, são os doentes que precisam de médico. E por isso também confrontando um bocadinho aquela atitude soberba dos fariseus, que achavam que por parecerem perfeitos, por cumprirem todos os preceitos, por seguirem rigorosamente o culto religioso da altura, isso os tornaria impecáveis, os tornaria justos, mas que depois não era traduzido na atitude para com os seus pais. Não havia uma visibilidade daquilo que era a adesão a Deus no sentimento que se recebia de Deus e que se traduziria em vida, na realidade social, na relação humana, na presença diante dos outros. Antes, pelo contrário, a atitude condenatória, a atitude de juízo permanente, a atitude moralista superava essa capacidade de amor, essa opção preferencial pelos pobres e pelos simples que Jesus, de forma tão bela, deixa claro no seu Evangelho. Meus queridos amigos, esta palavra é tão atual na nossa vida, porque eu acho que passados 2000 anos, às vezes nós ainda não conseguimos apreender isto para nós próprios. Ainda não transportamos verdadeiramente este princípio dentro de nós. Porque às vezes ainda achamos que quem vai à missa, quem está na igreja, quem se diz religioso de forma séria, deveria ser impecável. Não poderia errar. Aliás, todos nós conhecemos aquela expressão: os que lá vão são piores que os outros. Ainda bem, se não fossem lá, a coisa ainda podia ser bem mais complicada. Piadas à parte, porque isto ainda está tantas vezes dentro de nós, ainda transportamos tantas vezes dentro de nós este estigma de que para ser cristão tem que ser perfeito, este estigma de que não posso admitir que alguém que se diz cristão erre, e às vezes até para nós próprios, para aqueles que estão ao nosso lado todos os dias. Há esta incapacidade de lidar com a fragilidade, de lidar, vou dizer assim, de lidar às vezes com o pecado. Eu prefiro a misericórdia ao sacrifício. Pouco importa se eu sou altamente cumpridor da lei, como eram os fariseus, que Jesus criticava. Importa muito mais se a minha vida traduz na relação que tenho e na misericórdia que dispenso, se traduz essa fé que professo. E este é o ponto que Jesus hoje nos toca de forma tão exaustiva, tão direta e tão forte. Pouco importa se o culto que eu presto não passa daqui. Se a minha vida cristã não passa das celebrações que eu assisto ou das orações que eu faço. Se não passa daí, queridos amigos, não serve para nada. Se não se traduz na forma como, na minha vida, o coração misericordioso de Deus se faz presente diante dos outros, não serve para nada. É uma palavra forte que o Senhor nos deixa. Mas é também aqui que Ele nos diz: eu não vim para salvar os justos, vim para salvar os pecadores, e são os doentes que precisam de médico. Porque é também aqui que nós tantas vezes sentimos a nossa doença, sentimos a nossa fraqueza, e olhamos para Deus sempre disposto, cheio de misericórdia, a curar-nos, a chamar-nos à conversão. E por isso, quando ouvimos esta palavra de Jesus, que eu não vim chamar os justos, mas os pecadores, não só isso nos dá, não só isso não nos deve levar à conclusão que viver o pecado é melhor, mas sim que, apesar de pecadores, há uma vida nova a que Deus nos chama. Porque apesar de pecadores, é para nós que Deus olha em primeiro lugar. Porque apesar de pecadores, há uma esperança para lá da nossa limitação e da nossa dificuldade. E por isso, demos graças a Deus.
2: Neste momento, no silêncio dos nossos corações, deixemos que a palavra escutada e acolhida faça raiz em nós, preparando-nos para de seguida proclamar a nossa fé.

0: dissemos a nossa fé. Creio em um só Deus, Pai Todo-Poderoso,
1: Criador do céu e da terra, todas as coisas visíveis e invisíveis. Creio em um só Senhor Jesus Cristo, Filho e Unigênito de Deus, nascido do Pai antes de todos os séculos, Deus de Deus, luz da luz, Deus da terra e Deus da terra, gerado e criado, consubstancial ao Pai, criou todas as coisas perfeitas.
0: Irmãs, nós que somos pecadores, imploremos a misericórdia de Deus Pai e roguemos-lhe que atenda às nossas súplicas, dizendo: lembrai-vos, Senhor, do vosso povo.
1: Lembrai-vos, Senhor, do vosso povo.
2: Para que o Papa Leão e os bispos, a ele unidos, se fortaleçam na fé, deem glória a Deus e creiam no poder de Cristo ressuscitado. Oremos, irmãos.
1: Lembrai-vos, Senhor, do vosso povo.
2: Para que os homens procurem conhecer o Senhor, cooperem entre si com lealdade e reconheçam a sua parte no pecado do mundo. Oremos, irmãos.
1: Lembrai-vos, Senhor, do vosso povo.
2: Para que cesse o desprezo pelos emigrantes e perseguição aos refugiados e estrangeiros, e se respeitem as crianças sem família. Oremos, irmãos.
1: Lembrai-vos, Senhor, do vosso povo.
2: Para que Deus dê coragem aos desiludidos, ensine aos homens o que é a misericórdia e os leve a respeitar quem quer que seja. Oremos, irmãos.
1: Lembrai-vos, Senhor, do vosso povo.
2: Para que não nos julguemos mais que os outros e saibamos a maneira de Jesus Cristo ser simples e verdadeiros para com todos. Oremos, irmãos.
1: Lembrai-vos, Senhor, do vosso povo.
0: Escutai, Senhor, a nossa oração e dai-nos a graça de ser firmes na fé, para que o testemunho da nossa vida leve outros homens e mulheres a reconhecer-vos como o único Deus verdadeiro. Por Jesus Cristo, nosso Senhor.
3: Inicia-se agora a liturgia eucarística. O celebrante dirige-se para o altar, onde vão ser preparados os dons do pão e do vinho, que se vão tornar o corpo e o sangue de Jesus. Adoremos o Senhor que estará realmente presente no altar, no seu corpo, sangue, alma e divindade. Este é o momento em que a nossa vida diária se cruza diretamente com o altar. O pão e o vinho que a comunidade apresenta são fruto da terra, mas também do trabalho de cada um de nós. Ao acompanharmos este rito, somos convidados a colocar nas mãos de Deus tudo o que trazemos no coração. As nossas alegrias, as preocupações com família e amigos, o nosso cansaço do trabalho, tudo o que vai no nosso coração. O altar acolhe a nossa rotina e a nossa fragilidade. É aqui que acontece esta troca maravilhosa. Nós aproximamos-nos de Deus com dons muito simples e humanos. E Ele, na sua misericórdia infinita, devolve-nos estes mesmos dons, transformados em alimento de vida eterna. Como a gota de água que se mistura no cálice de vinho e deixa de ser vista, também a nossa vida é convidada a fundir-se no amor de Cristo. Unamos o nosso coração à mesa do Senhor. Entreguemos-lhe o pouco que somos, para que Ele nos possa

0: Oremos. Olhai com bondade, Senhor, para os dons que apresentamos ao vosso altar. Fazei que esta oblação vos seja agradável e aumente em nós a caridade. Por Cristo nosso Senhor.
1: Amém.
0: O Senhor esteja convosco. Corações ao alto. Demos graças ao Senhor nosso Deus.
1: É nosso dever e nossa salvação.
0: Pai Santo, Senhor do céu e da terra, é verdadeiramente nosso dever, é nossa salvação, dar-vos graças sempre e em toda a parte por nosso Senhor Jesus Cristo. Pelo vosso Verbo criastes o mundo e tudo governais com justiça. Feito homem, vós nulo destes como mediador para nos anunciar as vossas palavras e chamar-nos a seguir os seus passos. Ele é o caminho que nos conduz até vós, é a verdade que nos liberta, é a vida que nos enche de alegria. Por meio do vosso Filho, reunis numa só família todos os homens que criastes para a glória do vosso nome, resgatados com o sangue da sua cruz e marcados com o sinal do Espírito Santo. Por isso, agora e para sempre, com todos os anjos, proclamamos a vossa glória, cantando com alegria.

sois verdadeiramente santo e digno de glória, Deus, amigo dos homens, que sempre os acompanhais no seu caminho. Verdadeiramente bendito é o vosso Filho, que está presente no meio de nós, quando nos reunimos no seu amor. E como outrora aos discípulos de Emaús, ele nos explica o sentido da Escritura e nos reparte o pão da vida. Nós vos suplicamos, Pai Clementíssimo, enviai o vosso Espírito Santo para que santifique este pão e este vinho, de modo que se convertam para nós no corpo e sangue de nosso Senhor Jesus Cristo. Na véspera da sua paixão, durante a última ceia, tomou o pão, bendisse-vos, partiu-o e deu-o aos seus discípulos, dizendo: tomai todos e comei. Isto é o meu corpo, que será entregue por vós.

igual modo, no fim da ceia, tomou o cálice, deu-vos graças e deu-o aos seus discípulos, dizendo: tomai todos e bebei. Este é o cálice do meu sangue, o sangue da nova e eterna aliança, que será derramado por vós e por todos para a remissão dos pecados. Fazei isto em memória de mim.

0: Mistério da Fé. Pai Santo, celebrando o memorial de Cristo, vosso Filho, nosso Salvador, que pela sua paixão e morte na cruz fizestes entrar na glória da ressurreição e glorificastes, sentando-o à vossa direita, anunciamos a obra do vosso amor, enquanto esperamos a sua vinda gloriosa e vos oferecemos o pão da vida e o cálice da salvação. Olhai para a oblação da vossa Igreja, na qual vos oferecemos o sacrifício pascal do vosso Filho, como nos foi entregue, para que pelo Espírito do vosso amor sejamos contados agora e por toda a eternidade entre os membros do vosso Filho, cujo corpo e sangue comungamos.
1: Deus Todo-Poderoso, pela participação nestes santos mistérios, vivificai-nos com a luz do Espírito Santo. Conformai-nos à imagem do vosso Filho e fortalecei-nos no vínculo da unidade, em comunhão com o nosso Papa Leão, com o nosso Patriarca Rui, com todos os bispos, presbíteros e diáconos e todo o povo cristão. Fazei que todos os fiéis da Igreja, reconhecendo os sinais dos tempos à luz da fé, se empenhem com toda diligência e sinceridade no serviço do Evangelho. Tornai-nos atentos e generosos para com as necessidades dos irmãos, de modo que, participando nas suas dores e angústias, alegrias e esperanças, lhes levemos fielmente a boa nova da salvação e sigamos juntamente com eles o caminho do vosso reino. Lembrai-vos dos nossos irmãos que adormeceram na paz de Cristo e de todos os defuntos, cuja fé só vós conhecestes. Admiti-os contemplar a luz do vosso rosto e dai-lhes a plenitude da vida na ressurreição. E também a nós, ao terminarmos a nossa peregrinação sobre a terra, recebei-nos na vossa morada eterna, onde viveremos sempre convosco e com a Virgem Maria, Santa Maria, Mãe de Deus, os apóstolos e os mártires, e em comunhão com todos os santos, vos louvaremos e glorificaremos por Cristo, o vosso Filho.
0: Por Cristo, com Cristo, em Cristo, a vós, Deus Pai Todo-Poderoso, na unidade do Espírito Santo, toda a honra e toda a glória por todos os séculos dos séculos.
2: Amém.
0: Como filhos e filhas de Deus que somos e fiéis aos ensinamentos do Senhor Jesus, ousamos dizer: Pai nosso, que estais nos céus, santificado seja o vosso nome.
3: Venha a nós o vosso reino. Seja feita a vossa vontade, assim na terra como no céu. Pão nosso de cada dia nos dai hoje. Perdoai-nos as nossas ofensas, assim como nós perdoamos a quem nos tem ofendido. E não nos deixeis cair em tentação, mas livrai-nos do mal.
0: Livrai-nos de todo o mal, Senhor, e dai ao mundo a paz em nossos dias, para que, ajudados pela vossa misericórdia, sejamos sempre livres do pecado e de toda a perturbação, enquanto esperamos a vinda gloriosa de Jesus Cristo, nosso Salvador. Senhor Jesus Cristo, que dissestes aos vossos apóstolos: deixo-vos a paz, dou-vos a minha paz. Não olheis aos nossos pecados, mas à fé da vossa Igreja, e dá-lhe união e a paz segundo a vossa vontade, vós que viveis e reinais pelos séculos dos séculos.
4: Amém.
0: A paz do Senhor esteja sempre convosco. Com gesto fraterno, saudai-vos uns aos outros na paz e no amor de Cristo.
5: Onde quer que esteja e qualquer que seja a sua situação neste momento, que a paz de Cristo esteja sempre consigo.

0: Provai e vede como o Senhor é bom. Eis o Cordeiro de Deus que tira o pecado do mundo. Senhor, não sou digno que entreis na minha morada, mas dizei uma palavra e serei salvo.
1: Neste momento em que a Assembleia se aproxima da comunhão, unamo-nos a Jesus realmente presente no seu corpo e sangue. Ele quer vir até nós. Peçamos-lhe a graça de espiritualmente o recebermos, com a humildade e devoção que o recebeu a sua mãe, Maria Santíssima. O momento da Sagrada Comunhão é o cume da celebração. O instante em que o mistério que escutamos na palavra se torna carne na nossa própria vida. Hoje Jesus ensinou-nos no Evangelho que não veio para o justo, mas para os pecadores, e que a sua missão é curar os que estão doentes. Ao aproximarmos da mesa do Senhor, ainda que espiritualmente, não o fazemos porque somos perfeitos ou dignos, mas porque reconhecemos que precisamos desesperadamente do seu amor. Ele faz-nos nosso alimento, para nos curar por dentro, estendendo a cada um de nós a mesma mão misericordiosa que estendeu a Mateus, o cobrador de impostos. Ao viver este momento perante a distância física, é convidado a ter a fé audaz de Abraão, que ouvíamos na segunda leitura. O patriarca Abraão acreditou contra toda a esperança, confiando na promessa de Deus mesmo quando tudo parecia impossível. Da mesma forma, embora não possa aproximar-se fisicamente do altar neste momento, a sua fé permite-lhe sintonizar o seu coração com o sacrifício de Cristo. Ao fazer a sua comunhão espiritual, o seu amém silencioso é um ato de confiança absoluta, de que o Senhor preenche o seu isolamento, a sua dor, com a sua presença.

Como recordo antes também o forte apelo do profeta Oseias que escutávamos na primeira leitura. Eu quero a misericórdia e não os sacrifícios. Deus olha para o desejo sincero do seu coração. Estar em comunhão significa deixar-se transformar por este amor divino, para depois transbordar na vida de quem está ao seu lado. Seja na paciência com a família, no cuidado com os que sofrem ou na oração pelo mundo. A verdadeira liturgia continua no altar da sua vida cotidiana, através dos seus gestos de caridade, de compaixão à imagem de Cristo. O silêncio que agora se faz sentir convida-nos a recolher o coração e a saborear a intimidade com o Senhor. Para si que acompanha esta celebração à distância, que abre as portas do seu coração a Jesus através da comunhão espiritual, este é um momento para lhe agradecer. Deus não procura formalidades, mas sim um coração sincero e transformado. Deixe que o abraço misericordioso de Cristo, que hoje se sentou à mesa com as nossas fragilidades, cure as suas feridas, console as suas dores e dissipe qualquer solidão, enchendo o seu lar com a sua paz. Agora que a celebração se aproxima do seu término, lembremos-nos que a missa não termina. Ela prolonga-se na nossa vida. Somos convidados a imitar a fé de Abraão e a caminhar firmes na esperança, transformando este encontro com Deus em gestos concretos de compaixão, de acolhimento para com aqueles com quem nos cruzamos. Que levemos connosco a certeza de que fomos fortalecidos por esta palavra e por esta graça que Ele generosamente nos oferece. No nosso dia-a-dia, na nossa família, com aqueles com quem vivemos, o rosto daquela misericórdia que hoje Jesus nos pediu e nos ofereceu no altar resplandeça ao longo de toda a semana.

0: Oremos. Nós vos pedimos, senhores, que a ação santificadora deste sacramento nos liberte das más inclinações e nos conduza a uma vida santa. Por Cristo nosso Senhor. Chegamos ao final da nossa celebração. Sabemos que ela não acaba aqui. Sempre a Eucaristia nos envia em missão. E hoje a missão é tão clara, é tão direta para todos nós, que o nosso encontro com o Senhor, que a nossa comunhão com Ele, que o culto que prestamos se traduza naquilo que é Cristo, através de nós, presente no mundo e nos outros, sempre pela misericórdia, pela compaixão, no fundo, pelo cumprimento do mandamento do amor. O nosso arraial está a decorrer, agora já a partir do meio-dia começam a servir-se as refeições. Quem quiser pode aproveitar, ficando um bocadinho em convívio e petiscando qualquer coisa. Assim que nos acompanhou através da emissão da Renascença, é sempre uma graça podermos estar unidos por esta antena da Renascença que, apesar de distantes, nos torna perto, pertença uns dos outros e em comunhão de irmãos. Para todos, a bênção de Deus. O Senhor esteja convosco.
1: Ele está a meio de nós.
0: Abençoe-vos Deus Todo-Poderoso, Pai, Filho e Espírito Santo.
1: Amém.
0: E deem paz e que o Senhor vos acompanhe.
1: Graças.

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Presidiu esta celebração o cônego Paulo Franco e os cânticos foram da responsabilidade do coro paroquial. A equipa que esteve hoje consigo, Pedro Cortegaça e Rui Fernandes, despede-se desejando-lhe uma boa semana e um santo domingo. Continuo com a Renascença.

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1: Estivemos então com a Eucaristia Dominical, agora vamos à informação. E entretanto, apenas aqui divulgar que desapareceu a chave de um carro. Um senhor que reside aqui em Erganil perdeu ontem a chave do seu carro na vila de Erganil. Por isso, se encontrar uma chave de um carro com um comando, assim uma chave grande, aquelas já modernas, pode fazer o favor de entregar aqui na Rádio Clube de Erganil. Agora sim, vamos às notícias. Beijinhos grandes, continuação de um ótimo domingo para todos vós.
2: A Sociedade Filarmónica Flor do Alva encontra-se a organizar mais um encontro de bandas filarmónicas, a ter lugar no próximo dia 13 de junho, na Praça Dr. Luís da Costa Faria, em Vila Cova de Alva. Do programa consta, pelas 11h30, recepção às bandas filarmónicas na Fonte dos Passarinhos. Pelas 11h45, desfile das bandas filarmónicas e às 15h, concertos. As bandas participantes, para além da Sociedade Filarmónica Flor do Alva, banda anfitriã, são ainda a Sociedade Musical Estrela da Beira, de Santa Marinha, a Sociedade Musical Nisense, de Nisa, e a Sociedade Recreativa Musical Alegretense, de Alegrete.
3: A Junta de Freguesia de Vila Nova do Ceira promove, no próximo dia 21 de junho, o 4º Festival das Sopas e a Feira Sem Regras, precisamente em Vila Nova do Ceira, mais propriamente no adro da igreja. Do programa consta, pelas 9h30, sorteio das barraquinhas. Às 10, início da Feira Sem Regras e às 13, Festival das Sopas. A partir das 15h, animação com o grupo de concertinas de Serpins. O bar será explorado pelo grupo de cantares de Várzea. O preço por pessoa para participar nesta Feira das Sopas é de 7,5 panelas e engloba a oferta de uma tigela e de um copo.
2: A Câmara Municipal da Lousã aprovou a não autorização da realização de queimadas e queimas de amontoados no concelho entre 1 de junho e 30 de setembro de 2026. A medida segue a recomendação da Região Metropolitana de Coimbra e tem como principal objetivo reforçar a prevenção e reduzir o risco de incêndios rurais durante o período de maior perigosidade. Durante este período, serão suspensos os pedidos de autorização na plataforma do ICNF, Queimas e Queimadas, procurando prevenir comportamentos de risco e proteger pessoas, bens, floresta e território. Em comunicado, o município apela à compreensão, responsabilidade e colaboração da população no cumprimento das regras e orientações das autoridades competentes.
0: O estado do tempo nas próximas 24 horas.
2: Céu pouco nublado ou limpo, temporariamente com períodos de maior nebulosidade no litoral norte e centro até meio da manhã. Vento fraco a moderado, pequena descida da temperatura máxima, exceto no Algarve, onde ocorrerá uma subida. E com a previsão do estado do tempo, fica assim completo este bloco informativo. Desejamos-lhe a continuação de um ótimo domingo. Fique bem.
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1: 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Que trovoadas tão fortes! Santa Bárbara nos acuda! Santa Bárbara, São Jerónimo, São Felipe, Santos Mártires, Jesus Cristo, Misericórdia, Misericórdia. São Gregório se levantou, seu cajadinho tomou, seus pezinhos lavou, seu caminho andou. Chegou ao meio do

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1: A Junta de Freguesia de Vila Nova do Ceira, no Conselho de Góis, promove a Noite de São Pedro em Vila Nova do Ceira no próximo dia 28 de junho, a partir das 21h30. Do programa consta, de facto, a partir dessa hora, o desfile e atuação das seguintes marchas: Marcha Infantil de Vila Nova do Ceira, Marcha do Pombal, Marcha Pé Salgado e Marcha de São Paulo, todas estas marchas da Vila de Góis, e ainda Marcha de São Pedro de Vila Nova do Ceira. Haverá também sardinhada, oferta da freguesia de Vila Nova do Ceira, e ainda arraial com DJ. De 18 a 24 de junho, as festas de São João da Lousã voltam a trazer música, tradição, participação popular e muita animação ao concelho. Assim sendo, destaque no dia 18 de junho para Diago Mendes, guitarra portuguesa, com uma noite dedicada ao fado. No dia 19, Ivandro. No dia 20 de junho, Matias Damásio. Dia 21 de junho, atuação dos Quinta do Bil com a Sociedade Filarmónica Lousanense. No dia 22 de junho, Rebeca. No dia 23 de junho, Marchas Sanjoaninhas, Arraiais Populares. E no dia 24, comemorações do feriado municipal e Tony Carreira. Todas as noites contarão ainda com animação de vários DJs. O destacamento territorial da GNR de Santa Combadão, que engloba os postos territoriais dos concelhos de Carregal do Sal, Mortágua, Santa Combadão e Tondela, dinamizou mais uma edição da iniciativa Direito à Diferença e à Inclusão, com a colaboração de várias entidades e parceiros, entre os quais o município de Mortágua, o projeto CLDS 5G de Mortágua, o Agrupamento de Escolas de Mortágua, os Bombeiros Voluntários de Mortágua e o Monte Belo Aguieira Lake Resort. Este projeto proporcionou um dia de convívio e atividades lúdico-desportivas a alunos com necessidades específicas e utentes de IPSS dos concelhos abrangidos pela área de intervenção do destacamento da GNR. Nas atividades participaram alunos com necessidades educativas especiais dos agrupamentos de escolas de Mortágua, Carregal do Sal, Santa Combadão e Tondela.
0: O estado do tempo nas próximas 24 horas.
1: Céu pouco nublado ou limpo, temporariamente com períodos de maior nebulosidade no litoral norte e centro até meio da manhã. Vento fraco a moderado, pequena descida da temperatura máxima, exceto no Algarve, onde ocorrerá uma subida. E com a previsão do estado do tempo, fica assim completo este bloco informativo. Desejamos-lhe a continuação de um ótimo domingo. Fique bem. 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

0: São 16 horas. 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
1: A Sociedade Filarmónica Flor do Alva encontra-se a organizar mais um encontro de bandas filarmónicas, a ter lugar no próximo dia 13 de junho, na Praça Dr. Luís da Costa Faria, em Vila Cova de Alva. Do programa consta, pelas 11h30, recepção às bandas filarmónicas na Fonte dos Passarinhos. Pelas 11h45, desfile das bandas filarmónicas e às 15h, concertos. As bandas participantes, para além da Sociedade Filarmónica Flor do Alva, banda anfitriã, são ainda a Sociedade Musical Estrela da Beira, de Santa Marinha, a Sociedade Musical Nisense, de Nisa, e a Sociedade Recreativa Musical Alegretense, de Alegrete. A Junta de Freguesia de Vila Nova do Ceira promove, no próximo dia 21 de junho, o 4º Festival das Sopas e a Feira Sem Regras, precisamente em Vila Nova do Ceira, mais propriamente no adro da igreja. Do programa consta, pelas 9h30, sorteio das barraquinhas. Às 10, início da Feira Sem Regras e às 13, Festival das Sopas. A partir das 15h, animação com o grupo de concertinas de Serpins. O bar será explorado pelo grupo de cantares de Várzea. O preço por pessoa para participar nesta Feira das Sopas é de 7 panelas e meia e engloba a oferta de uma tigela e de um copo. A Câmara Municipal da Lousã aprovou a não autorização da realização de queimadas e queimas de amontoados no concelho entre 1 de junho e 30 de setembro de 2026. A medida segue a recomendação da Região Metropolitana de Coimbra e tem como principal objetivo reforçar a prevenção e reduzir o risco de incêndios rurais durante o período de maior perigosidade. Durante este período, serão suspensos os pedidos de autorização na plataforma do ICNF, Queimas e Queimadas, procurando prevenir comportamentos de risco e proteger pessoas, bens, floresta e território. Em comunicado, o município apela à compreensão, responsabilidade e colaboração da população no cumprimento das regras e orientações das autoridades competentes.
0: O estado do tempo nas próximas 24 horas.
1: Céu pouco nublado ou limpo, temporariamente com períodos de maior nebulosidade no litoral norte e centro até meio da manhã. Vento fraco a moderado, pequena descida da temperatura máxima, exceto no Algarve, onde ocorrerá uma subida. E com a previsão do estado do tempo, fica assim completo este bloco informativo. Desejamos-lhe a continuação de um ótimo domingo. Fique bem.
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0: amigos e utentes do Dr. Barreto Leite pretendem fazer-lhe uma homenagem póstuma, erguendo uma estátua na Rua Oliveira Matos, junto ao seu consultório. Contribua, faça o seu donativo para o IBAN PT500045-3450-4041-2671-68889 da Caixa de Crédito Agrícola de Erganil, com a designação de Berta Novaes, ou entregue-o a qualquer elemento da comissão organizadora desta iniciativa. Contamos consigo, pela memória do Dr. Barreto Leite. 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

0: Então, estava aqui a pensar em ti. Ainda namoras?
1: Ligo para a linha de apoio, diga qual é o seu problema. Sim, eu compreendo, diria que é melhor esquecê-la. Fica então sem efeito, obrigado.

0: São 17 horas.
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0: São 18 horas. 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
1: A Junta de Freguesia de Vila Nova do Ceira, no Conselho de Góis, promove a Noite de São Pedro em Vila Nova do Ceira no próximo dia 28 de junho, a partir das 21h30. Do programa consta, de facto, a partir dessa hora, o desfile e atuação das seguintes marchas: Marcha Infantil de Vila Nova do Ceira, Marcha do Pombal, Marcha Pé Salgado e Marcha de São Paulo, todas estas marchas da Vila de Góis, e ainda Marcha de São Pedro de Vila Nova do Ceira. Haverá também sardinhada, oferta da freguesia de Vila Nova do Ceira, e ainda arraial com DJ. De 18 a 24 de junho, as festas de São João da Lousã voltam a trazer música, tradição, participação popular e muita animação ao concelho. Assim sendo, destaque no dia 18 de junho para Diago Mendes, guitarra portuguesa, com uma noite dedicada ao fado. No dia 19, Ivandro. No dia 20 de junho, Matias Damásio. Dia 21 de junho, atuação dos Quinta do Bil com a Sociedade Filarmónica Lousanense. No dia 22 de junho, Rebeca. No dia 23 de junho, Marchas São Joaninhas, Arraiais Populares. E no dia 24, comemorações do feriado municipal e Tony Carreira. Todas as noites contarão ainda com animação de vários DJs. O destacamento territorial da GNR de Santa Combadão, que engloba os postos territoriais dos concelhos de Carregal do Sal, Mortágua, Santa Combadão e Tondela, dinamizou mais uma edição da iniciativa Direito à Diferença e à Inclusão, com a colaboração de várias entidades e parceiros, entre os quais o município de Mortágua, o projeto CLDS 5G de Mortágua, o Agrupamento de Escolas de Mortágua, os Bombeiros Voluntários de Mortágua e o Monte Belo Aguieira Lake Resort. Este projeto proporcionou um dia de convívio e atividades lúdico-desportivas a alunos com necessidades específicas e utentes de IPSS dos concelhos abrangidos pela área de intervenção do destacamento da GNR. Nas atividades participaram alunos com necessidades educativas especiais dos agrupamentos de escolas de Mortágua, Carregal do Sal, Santa Combadão e Tondela.
0: O estado do tempo nas próximas 24 horas.
1: Céu pouco nublado ou limpo, temporariamente com períodos de maior nebulosidade no litoral norte e centro até meio da manhã. Vento fraco a moderado, pequena descida da temperatura máxima, exceto no Algarve, onde ocorrerá uma subida. E com a previsão do estado do tempo, fica assim completo este bloco informativo. Desejamos-lhe a continuação de um ótimo domingo. Fique bem. 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

0: São 19 horas.
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0: São 20 horas.
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minuto do ouvinte. Tributo do ouvinte é tempo para quem gosta do RCA, tempo para uma grande família que se junta aqui todos os domingos. E para fazer parte deste grupo de ouvintes, basta que nos envie uma nota cinzenta, uma cor de rosa ou uma azul, acompanhado de um recadinho onde você manifesta o seu gosto musical e a sua dicatónia, e nós aqui todos os domingos falamos de vocês. É isso, é uma família mesmo, mesmo, mesmo, que se encontra com Abel Fernandes aos domingos à noite, aqui no RCA. E antes de avançar, quero saudar a senhora Dona Fátima Ferrão, que está em Midões, na Póvoa de Midões, que fez o favor de atestar o seu depósito a quando da nossa, isso do nosso convívio, agora há poucos dias, e fez o favor de entregar a Lourdinhas uma cartinha muito simpática e também... pois é verdade, sim senhor, a notinha para andar mais um ano inteiro, a senhora Dona Fátima Ferrão, o respectivo esposo e toda a família aqui neste programa do Abel Fernandes. Muito obrigado, Dona Fátima, que as mãos nunca lhe doam, porque a nossa rádio agradece o vosso tributo. Também a senhora Dona Natália Coutinho de Aveiro,

disse a dona Natália Coutinho em Aveiro que a senhora e os seus vivam muitos anos desta forma para ajudar a nossa rádio e, no fundo, ajudarem-me também a fazer este programa. Bom, porque o indicativo já lá vai todo, o melhor é começar já a saudar o José Francisco no Monte Redondo de Fogos, com um abraço amigo em conjunto com a família. Boa noite, José Francisco. Também, Luciano Pereira, que eu carinhosamente trato por Luciano Leiteiro, Vila Xã de Tábua. Boa noite, Luciano, que esteja tudo bem consigo e que tenha, sobretudo, muita saúde. Ainda meu querido amigo Luís Almeida, carinhosamente tratamos por Luísito Almeida, que é de Rochelle, não está cá agora, se calhar, digo eu, mas escuta-nos, é verdade, muitas vezes através da internet. Pois o Luísito Almeida recebe o meu abraço, agradecido por continuar a vibrar com o Rádio Clube. Um abraço que é extensivo à mãe Helena e ao pai Manuel. Agora, em vez de saudar o Sr. Orlando dos Prazeres Nunes, das Torrozelas, e a Sra. Dona Maria Alice, sua digníssima esposa, para este casal amigo, que é amigo também da nossa rádio, vai meu abraço na pessoa do Sr. Orlando. João António Amaral, ex-comando, Lourosa de Cima, Viseu. Boa noite, Amaral, que esteja tudo bem por aí, em conjunto com todos os teus, que tenha toda a gente muito boa saúde, Amaral. Dona Leonilde Jesus Castanheira, Foz da Moura, Pomares. Para ela e para o Sr. Carlos, seu digníssimo esposo, vai o nosso abraço, amigo. Obrigado, Dona Leonilde. António Fernandes, em Negrelos, e Isabel. Boa noite para Negrelos Oliveira do Hospital, na pessoa do António Fernandes. E termino este grupo saudando a Ana e o Zé da Ana na Portelinha Barreira Arganil. Boa noite para a Ana e para o Zé da Ana, com votos de saúde para vocês, boa disposição para nos escutarem. Uma boa noite para vocês. E para este grupo eu fui buscar a Cidália Moreira, que vem agora aí em breve a Arganil, numa peça de teatro que vai correr na Cerâmica, é já no próximo dia 30, e a Cidália Moreira, que continua a cantar, que é uma maravilha apesar do tempo passado, e hoje vem para nós com este fado da sua sina.

grande fadista, esta Cidália Moreira, que, como disse, no próximo dia 30 vai estar em Arganil, aqui no palco do Salão das Nossas Piscinas da Câmara do Município. Bom, e agora a vez de saudar o Sr. Sérgio Ascensão, de Santa Alvaia de Tondela. Boa noite, Sr. Sérgio. Para si e para todos os seus, desejo que tenham uma boa noite, Sr. Sérgio. Dona Aurora Dias, Tapadas de Luria.

0: Veiga. É uma excelente ouvinte, uma ouvinte que gosta de nós e dos nossos programas, por isso mesmo vai daqui o nosso voto de muita saúde para si, Sra. Dona Aurora, e para todos os seus. Amigo e Sr. João Engenheiro Carabalhal de Mansores Penacova, viva! Uma boa noite para este ouvinte assíduo da nossa rádio que está em Carabalhal de Mansores, a quem saudamos em conjunto com a sua família, Sr. João. Amigo Luís Martins, esposa Cristina Ventura, em Queluz, são oriundos do Rochel. Boa noite para eles e aproveitamos para saudar os pais do Sr. Luís, o Sr. Alberto Martins e a Sra. Dona Lúcia Simões, que fazem o favor também de, na Reboleira, escutar a nossa emissão. Uma boa noite para estas duas famílias amigas na pessoa do Sr. Luís Martins. Também António Ferreira, Massarocas, São Pedro Sul, olá amigo Ferreira, tudo bom para si, muita saúde para si e para quem está consigo, Sr. Ferreira. E termino este grupo com a Sra. Dona Maria Fernanda Matos Alveiro Duarte, de Celavisa, mas a residir em Arganil. Para si, Sra. Dona Fernanda, para todos os seus, vai o meu abraço amigo e esta cantiga na voz de Carlos do Carmo, um artista que já há algum tempo que não passamos.
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E depois de Carlos do Carmo, em vez de saudar o Nelson Batista de Matos, Nelson da Saborosa, na Serra da Moita. Para o Nelson, para toda a sua família, para os seus clientes e para os seus colaboradores, vai o meu abraço amigo. Boa noite, Nelson. Sr. Fernando Cunha, Valdemunhos, São Martinho da Cortiça. Boa noite, querido amigo. Espero que esteja tudo bem. Por aí, está bem? Amigo Fernando Cunha, Valdemunho. Também sou Dona Cacilda Gonçalves, do Sobreirela, Danilo, minha distinta vizinha. Boa noite, menina Cacilda. Está tudo bom? Espero que sim. E também para si, votos de muito boa noite. Agora sou o Sr. Mário Correia, Antunes, Santa Ovaia de Cima, Tondela. Boa noite para este ouvinte, que tenha saúde, Sr. Mário. Dona Filomena Duarte Abreu está em Celevisa. Para si e para o seu esposo, Sr. António, desejo muito boa noite e muita saúde. Termino este grupo com o Fernando Afonso Martins, que carinhosamente tratamos por Freixedas, que está em Foques. Uma boa noite para o Fernando, espero que esteja bem disposto. E para vocês todos, é a Sra. Dona Amália Rodrigues que eu vou trazer aqui.

Agora saúdo a Sra. Alzira Silva, que está na aveia. Boa noite, Sra. Alzira. Espero que esteja com boa disposição a ouvir o meu programa. Um grande abraço para a Dona Alzira Silva, que está na aveia, e toda a sua excelentíssima família. Saúdo agora a Paula Pereira, o Mário Santiago, aqui em Arganil. São colaboradores do RCA, são nossos amigos. Não sei se estarão a escutar, porque agora, quando o tempo aquece, há muita festa por aí. Por isso mesmo, eu saúdo, mesmo em espírito, a Paula, o Mário e o Santiago. Amigo e senhor Antero Pereira, da Tondela Neon, e Arminda Silva, Tondela e Rochelle, aqui presentes. Boa noite para este casal, na pessoa do Antero e da Arminda. Senhor José Dias, Tapada das Mercês, Sintra, é oriundo dos povos da Ribeira Celavisa. Senhor José, aquele abraço, amigo, e obrigado por estar sempre connosco. Sr. Dona Lourdes Santos, Guimarães de Tavares, ouvinte e assídua dos nossos programas, uma boa noite para a Sra. Dona Lourdes Santos, em Guimarães de Tavares. Termino este grupo com o meu amigo José Manuel Marques da Costa, aqui em Arganil. Saúdo este querido amigo e saúdo também a sua excelentíssima família. E por agora para vocês, o Carlos Guilherme, num tema imortal da cidade de Lisboa. Adeus, moraria.

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0: São 21 horas. 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
1: A Sociedade Filarmónica Flor do Alva encontra-se a organizar mais um encontro de bandas filarmónicas, a ter lugar no próximo dia 13 de junho, na Praça Dr. Luís da Costa Faria, em Vila Cova de Alva. Do programa consta, pelas 11h30, recepção às bandas filarmónicas na Fonte dos Passarinhos. Pelas 11h45, desfile das bandas filarmónicas e às 15h, concertos. As bandas participantes, para além da Sociedade Filarmónica Flor do Alva, banda anfitriã, são ainda a Sociedade Musical Estrela da Beira, de Santa Marinha, a Sociedade Musical Nisense, de Nisa, e a Sociedade Recreativa Musical Alegretense, de Alegrete. A Junta de Freguesia de Vila Nova do Ceira promove, no próximo dia 21 de junho, o 4º Festival das Sopas e a Feira Sem Regras, precisamente em Vila Nova do Ceira, mais propriamente no adro da igreja. Do programa consta, pelas 9h30, sorteio das barraquinhas. Às 10, início da Feira Sem Regras e às 13, Festival das Sopas. A partir das 15h, animação com o grupo de concertinas de Serpins. O bar será explorado pelo grupo de cantares da Várzea. O preço por pessoa para participar nesta Feira das Sopas é de 7,5 panelas e engloba a oferta de uma tigela e de um copo. A Câmara Municipal da Lousã aprovou a não autorização da realização de queimadas e queimas de amontoados no concelho entre 1 de junho e 30 de setembro de 2026. A medida segue a recomendação da Região Metropolitana de Coimbra e tem como principal objetivo reforçar a prevenção e reduzir o risco de incêndios rurais durante o período de maior perigosidade. Durante este período, serão suspensos os pedidos de autorização na plataforma do ICNF, Queimas e Queimadas, procurando prevenir comportamentos de risco e proteger pessoas, bens, floresta e território. Em comunicado, o município apela à compreensão, responsabilidade e colaboração da população no cumprimento das regras e orientações das autoridades competentes.
0: O estado do tempo nas próximas 24 horas.
1: Céu pouco nublado ou limpo, temporariamente com períodos de maior nebulosidade no litoral norte e centro até meio da manhã. Vento fraco a moderado, pequena descida da temperatura máxima, exceto no Algarve, onde ocorrerá uma subida. E com a previsão do estado do tempo, fica assim completo este bloco informativo. Desejamos-lhe a continuação de um ótimo domingo. Fique bem. 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

Queridos amigos, começamos este tempo de poetas e prosadores com este fado errado da Ágata.

poetas e prosadores, hoje tempo de versejar, de sentir leitura de prosas, e é com a colaboração de alguns amigos que vamos recordando a beleza da poesia, a leitura de obras e de histórias. Hoje não vamos ter connosco a professora Graça Muniz, porque efetivamente os seus afazeres para com o grupo folclórico da região de Arganil não permitem que esteja connosco. No entretanto, prometeu estar connosco e está com certeza aí à espera do nosso sinal, o declamador e poeta João Vilha, que aqui de Arganil, que faz o favor de participar hoje aqui no nosso programa. Primo João, se está à escuta, logo que possa, faça favor de ligar. Obrigado.

0: Horóscopo, Primo João. Boa noite.
1: Boa noite, Prima Bela. Os meus cumprimentos, um abraço fraterno para si e para os nossos ouvintes. E os meus cumprimentos também para a senhora professora Graça. Pois, Bela, eu hoje tenho aqui dois textos. Um texto é pequenino, antes de ambos de Torga, mas vamos a eles. Coimbra, 18 de maio de 47. A maior desgraça que pode acontecer a um artista é começar pela literatura em vez de começar pela vida. Cora-se de vergonha, depois diante das ingenuidades impressas que são coelhos sujos e pretendem ser livres. Só a experiência, a dor e o trabalho trazem a dignidade que uma obra literária exige. Mesmo que não se tenha gênio, pode-se então ter compostura. E seja qual for a duração de que se escreve uma coisa, ao menos os vindouros poderão respeitar a nobreza do que vão ler. Mas poucos sabem esperar pela hora da maturação. E antes desse livro curado pelo fumo da vida, vêem-se quase sempre meia dúzia de outros infantis, imbecis, esquemáticos, como o Beabá, penitente, né? Creio que é a forma do arrependimento. O segundo texto, Coimbra, 20 de maio de 47. Quando conseguirei eu ter uma vez a minha máscara? Perdão. Quando conseguirei eu tirar de uma vez a minha máscara? Ser eu plenamente. Eu, um homem bom, simples e sociável. O que isto tem custado? De defesa em defesa. De traumatismo em traumatismo. Fiquei com a orelha de um atleta de circo que observei um dia dura, encrequilhada, disforme. Como arranjou o senhor isto? Perguntei. Foi o meu irmão. Um dos nossos números é um salto mortal em que ele tem de cair de pé sobre os meus ombros. E nunca aquele demónio conseguiu deixar de me roçar com o sapato este lado. E fiquei assim, tal e qual como eu. Tanta pancada levei, tanto pé me pisou a pele, que me fiz todo jornal. E ninguém que me conhece suspeita sequer do outro que está por detrás de mim, alegre como um passarinho, brando como uma folha, delicado como um rebento. A não ser os humildes, com quem tenho lidado. Entro numa casa e é com o pessoal menor que me entende. Formamos logo uma espécie de maçonaria instantânea, à base de um olhar, de uma palavra, de um gesto. Conto-lhes uma anedota, rio-me como um perdido, a uma graça ingênua deles, digo às raparigas coisas brejeiras que elas entendem e aceitam. Mas vêm os patrões e eu deixo a viseira do sofrimento. Vivo as rugas do desespero, aguço os velhos cilícios. É verdade que tenho tido muitas doenças, muito sofrimento, muitas desgraças autêntica e viva. O que isso, porém, ao pé das horas da criação da minha vida, ao pé do amor da mulher que encontrei, ao pé da compreensão da natureza que trouxe do berço. Poucos devem ter tido no mundo a minha sorte. Ser um homem inteiramente livre, com todas as minhas limitações e todas as dificuldades que encontrei, consegui aguentar-me à tona da enxurrada, sem descrer da humanidade e da beleza. O meu coração e a minha razão nunca se deixaram perverter, nem na cadeia, nem fora dela. Permaneci na minha pureza natural, cidadão livre do mundo e português. Mas não há dúvida que para a maioria cercei de arame farpado. É inegável que fechei muitas portas a quem talvez as devesse abrir. Mesmo se quando tentei fazê-lo, me entrou por elas um vendaval. Mas só devagar fui aprendendo que a alma não se defende com paliçadas à volta. A alma defende-se, abrindo-se de par em par à visita de toda a gente. Mal compreendi isto, comecei a lutar comigo. Infelizmente, tinha moças de pau. Estava em ferida. O corpo sangrava por todos os lados. Contudo, fiz por compreender, explicar-me até onde pude e cá vou continuando na minha redenção. Chegarei ao fim? Conseguirei eu dar aos outros um retrato fiel e sincero da minha verdadeira pessoa humana? Este, os textos. Escolhi para estes textos José Reis. Cabe aqui muito bem o seu poema Cântico Negro. Vem por aqui, dizem-me alguns com os olhos doces, estendendo-me os braços. Seguro que seria bom que eu os ouvisse quando me dizem: vem por aqui. Olhos com os olhos laços. Há nos meus olhos ilumes e cansaços, e cruzo os braços e nunca vou por ali. A minha glória é criar desumanidade, não acompanhar ninguém, que eu vivo com os mesmos sem vontade com que rasguei o ventre a minha mãe. Não, não vou por ti, só vou por onde me levo aos meus próprios passos. Se ao que busco saber nenhum de vós responde, por que me repetis? Vem por aqui, para fim escorregar nos becos lamacentos, redunhar aos ventos como farrapos, arrastar os pés sangrentos a ir por aí. Se o mundo foi só para explorar florestas virgens e desenhar meus próprios pés na arena explorada, o mais que faz não vale nada. Como, pois, sereis vós que me dareis machados, ferramentas e coragem para derrubar os meus obstáculos? Corre nas vossas veias, sangue velho dos avós, e vós amais o que é fácil. Eu amo longe a miragem, os abismos, as torrentes, os desertos. Ide, tendes estradas, tendes jardins, tendes canteiros, tendes pátrias, tendes petos, regras, tratados, filósofos e sábios. Eu tenho a minha loucura, levanto-a como um feixe, arde na noite escura, e sinto espuma, e sangue, e cânticos nos lábios. Deus e o diabo é que me guiam, mais ninguém. Todos tiveram pai, todos tiveram mãe, e eu que não principio nem acabo, nasci do amor que há entre Deus e o diabo. Ah, que ninguém dê piedosas intenções, ninguém me peça definições, ninguém me diga, vem por aqui. A minha vida é um vendaval que soltou, é uma onda que se levantou, é um átomo a mais que se animou. Não sei por onde vou, não sei para onde vou, sei que não vou por aí. E um abraço.
0: Muito obrigado.
1: Uma boa noite. Uma boa semana para todos.
0: Primo João, muito obrigado pela força que fez para poder estar connosco e pelas dificuldades com que tem para poder.
1: Muito bom, claro que consegui. Muito obrigado.
0: Muito obrigado, muitos parabéns.
1: Boa noite.
0: Obrigado. Tenha muita saúde. Obrigado.

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Já entramos na segunda parte de Poetas e Prosadores. Está precisamente na hora, isso mesmo, na hora do nosso momento de leitura.

E o nosso momento de leitura ainda hoje vai ser da obra Cotidiano Pampilhosense, uma edição da Câmara Municipal da Pampilhosa da Serra, que tem como autor o Sr. José de Almeida, também conhecido por José das Moradias. E hoje vamos partilhar convosco a história escrita O Tio António dos Reis. Tio António dos Reis foi morador na aldeia de Signo Samo, na freguesia de Pampilhosa da Serra, e em 1955, a altura em que eu o conheci, devia ter aproximadamente 70 anos. Era negociante de gado ovino e caprino, e apesar de analfabeto, orientava muito bem o seu negócio. Era bastante considerado na sua área de atuação. Povos da Soalheira, Gavião, Sobralvalado, Armador, etc, etc. Onde, quando alguém necessitava de algumas cabras ou ovelhas de meias, era com o tio António que falava. Convém esclarecer, para quem não conhece o termo de meias, que ele consiste no seguinte, ou pelo menos, nesse tempo, era assim que funcionava. Se alguém tivesse necessidade ter um pequeno rebanho e por qualquer motivo não lhe interessasse estar a investir na sua compra ou não tivesse dinheiro, falava com um destes negociantes de gado para lhe o fornecerem, geralmente por tempo indeterminado e nas seguintes condições: as cabras ou ovelhas eram sempre propriedade do fornecedor, sendo que o tratador se comprometia a tratar delas como coisa sua. Todos os anos, por volta do mês de junho, ou seja, pela altura de São João, eram divididas as crias em partes iguais, tantas para o fornecedor como para o tratador. E assim, em poucos anos, se construía um bom rebanho, sem qualquer investimento financeiro por parte do tratador, que quando o contrato caducava ou deixava de lhe interessar, entregava ao fornecedor as cabeças recebidas inicialmente, menos aquelas que tivessem morrido, cujo prejuízo era sempre da responsabilidade do fornecedor. Nesse tempo, havia talhos na vila, não havia talhos na vila, muito menos nas aldeias. Assim, quando qualquer pessoa daquela zona necessitava de uns quilos de carne para uma chanfana ou coisa do género, lá estava igualmente, com alguns dias de antecedência, a encomendá-las ao tio António dos Reis. Também não havia frigoríficos, pelo que o Magarefe tinha que primeiro arranjar clientes para a totalidade da carne das res e só depois ia proceder ao seu abate. Era complicado, mas ele, com a sua experiência, que já era grande, controlava as coisas de maneira a não falhar nem em tempo nem em qualidade do artigo. Era a pessoa que cumpria com a palavra dada e daí a reputação que desfrutava. O tio António dos Reis, como já disse, exercia o seu negócio apenas a nível local, mas também fazia transações com um colega que, assim, trabalhava a nível regional e até nacional. Era assim, quando tinha gado a mais, vendia ao Sr. Alfredo, assim se chamava o negociante forte, que, quando tinha a menos, comprava-lhe. Eram bastante amigos e confiavam muito um no outro. O Sr. Alfredo, a título de passeio, levava-o algumas vezes no seu caminhão para a Raia de Espanha e para diversas feiras do país, onde comprava e vendia gado. Era essa a sua vida. Ora, isso para o tio António Reis, além do passeio, era como uma promoção, porque assim ele imaginava as outras pessoas olhar para ele como um negociante de cariz nacional, o que não era bem assim, na medida em que ele ia apenas passear e assistir aos negócios do seu amigo. Onde eles se deslocavam muitas vezes era a Feira Semanal da Lousã, que então tinha lugar à entrada da vila, quando se vai da Pampilhosa. Depois da feira, lá almoçavam numa barraca de comes e bebes e dali voltavam, não chegando sequer a ir à localidade, pelo que ele, na realidade, nem conhecia a Lousã. Mas nos dias seguintes, toda a gente a quem falava sabia da boca dele que tinha ido à feira à Lousã,
comprar e vender gado. A certa ocasião, o homem teve necessidade de consultar o seu médico de família, que o mandou fazer exames e análises que tinham necessariamente que ser feitas em Coimbra, o que era uma chatice para o homem. Cá pela serra, e a lidar com as pessoas que ele conhecia como as suas mãos, ele sentia-se como peixe na água. Bem, mas já fora daqui, e principalmente na cidade, não era bem assim. Quando tinha que fazer essa deslocação por conta própria, havia sempre alguma confusão que se instalava na sua cabeça, que não o deixava completamente à vontade. Mas enfim, o que tem que ser, tem que ser. E ele não podia deixar de ir tratar daquele assunto. Assim, de posse das requisições para o efeito, o tio António foi falar com o taxista para marcar o dia da deslocação a Coimbra. Havia então no signo Samo um indivíduo, o Sousé, uma pessoa algo esclarecida, relativamente nova, brincalhão e sempre bem disposto, que, tendo feito a sua vida lá por Lisboa, tinha acabado de se reformar e regressar à aldeia, onde veio residir na casa que ali tinha. Ora, em conversa entre amigos, o tio António disse-lhe na véspera a viagem que tinha programado para o dia seguinte, dizendo-lhe também: "Ó Zé, tu não queres ir connosco?" Ele estava a ver ali um ótimo cicerone para orientar lá por Coimbra. Resposta do Zé: "Olhe, até vou, não tenho cá nada que fazer." No outro dia, à hora marcada, o táxi lá estava e os três seguiram em direção à cidade. Ali, depois de tudo tratado e de tudo ter corrido da melhor maneira, com a ajuda do Sousé, foram almoçar, tendo logo a seguir iniciado a viagem de regresso. A passar a Lousão, o taxista pediu: Ó tio António, não se importa que demore aqui 5 minutos? Sabe, é que necessito falar ali com uma pessoa." "Ó rapaz, trata lá do que for necessário à tua vontade, eu não tenho pressa." Enquanto o taxista foi tratado do seu assunto, o tio António e o Sousé saíram do carro e deram por ali uma pequena volta. Às tantas, diz o António para o amigo: "Ó Zé, que terra é esta?" O outro brincalhão, como era, respondeu: "Então isto aqui é Pombal." "Ah, eu logo vi, sou-se a Loizã, conhecia tudo de cabo a rabo, agora aqui em Pombal não conheço nadinha." Uma risota total da parte do Sousé e das pessoas a quem ele depois contava, mesmo na presença do tio António dos Reis, ele que nunca levava a mal. O tio António dos Reis, que eu conheci muito bem e com quem ainda lidei muito, não sendo uma pessoa letrada, sabia bastante. Era possuidor de princípios e valores que de alguma maneira compensavam a falta de instrução e lhe conferiam o direito de ser considerado e respeitado por todos. Os meus respeitos à memória do tio António.

Bom e moral na questão, o tio António, que ia muitas vezes à Lousã, afinal nunca tinha ido à Lousã verdadeiramente, como se com certeza se perceberam na descrição, quando ele normalmente ia à Lousã lá com o amigo dele, que era grande negociante de gado, não passavam da entrada da Lousã, onde era a feira.

Queridos amigos e amigas que estáis desse lado, este é o tempo de poetas e prosadores. É nosso costume trazermos aqui alguns poemas cantados que, além de ilustrarem e aliviarem um pouco o tempo do nosso programa, fazem com que muitas vezes eu vos convença a meditarem e a escutarem através da canção os poemas ou as letras, que são realmente sempre alguma história. Hoje fui buscar Adriano Correia de Oliveira e por coincidência consegui alcançar A Trova do Vento Passa, que é um poema de Manuel Alegre. Então vou-vos convidar a ouvir o Adriano Correia de Oliveira a cantar Trova do Vento Passa. Além de ouvirem, por favor, escutem.

Pois é, queridos amigos, este poema foi escrito por Manuel Alegre no tempo da Resistência, isso mesmo. Foi escrito muito antes do 25 de Abril, ou pelo menos antes do 25 de Abril, e no tempo em que Manuel Alegre estava no exílio e pronto, ia escrevendo, e às vezes as coisas não passavam aqui. Ouviam-se nas rádios clandestinas, ouviam-se por lá, citadas em Espanha e na França e na Alemanha. Lembra-me de Manuel Alegre estar no Rádio Argel e nós, muitas vezes, com algumas dificuldades, a partir da meia-noite, ouvíamos em onda curta ou onda média aquele emissor que nos trazia a voz da liberdade. É verdade. Já lá vai muito tempo, muito tempo mesmo, mais de 50 anos. Mas pronto, o tempo passa, hoje as coisas estão diferentes graças a estes homens que não só cantavam como faziam poemas, e os outros que resistiram para dizer não, para que pudesse acontecer o 25 de Abril e hoje vivamos de maneira diferente. Bom, mas estou ansioso por ouvir aqui uma gravação feita por Adriano, não o Correia de Oliveira, um outro Adriano que não imagino quem seja, que foi gravado em 1967 e que tem por título Pedro Soldado. Vamos ver o que é que nos diz este poema cantado.

Pedro Soldado, um poema cantado, suavemente bem cantado por Adriano. Bom, mas aguardámos quase para o fim, um poema cantado muito popular, para, de certo modo, também animar um pouco esta tristeza destes dois poemas cantados que são realidades de outro tempo e que hoje convém, de quando em vez, espreitar para ver as dificuldades da autora. Então, a senhora Amália Rodrigues tem aqui os caracóis. Vamos comer um pirzinho?

Sra. Amália Rodrigues foi um manancial a cantar cantigas, montes delas, centenas de gravações com a sua voz que levou Portugal bem longe. Às vezes coisas bem curtas, além destes caracóis que tinham não, tinha cerca de 2 minutos, outro tema que ela explorou e simples a rima é ou não é?

Depois destes dois poemas, pequenos poemas cantados, sintéticos, muito objetivos, com a voz da nossa Amália, da Sra. Amália Rodrigues, como eu costumo gostar de dizer, vamos passar à terceira hora. Vem aí o tempo das músicas que eu gosto. Por isso mesmo, queridos amigos e amigas, atentes, estai ao sinal horário, os compromissos comerciais, e a seguir eu estou aí outra vez.

0: São 22 horas.
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Olá, olá. Pois é, já são 10 e tal. E começamos esta terceira hora das músicas que eu gosto. Como sempre, eu gosto de começar com a Filarmónica Pátria Nova de Coja, com o tema maravilhoso Choro de Marquês. Bom, e a seleção está quase feita, falta pouquinho, 2 ou 3 temas apenas. Agora, para se sobrepor um pouco, ou intervalar um pouco as minhas palavras, é o Alberto Simões, de Água de Alto, com a sua guitarra elétrica. Este tema eterno, Béjame Mucho. Bom, vocês já sabem que até às 11 da noite é as músicas que eu gosto. É a minha seleção musical, a minha playlist. Mas é, e quando eu cá estou, a música é outra, você sabe.

Cândida Branca Flor, uma voz inesquecível. Bom, e está mesmo na hora de eu vos dizer adeus. Já vamos aqui no terceiro ou quarto tema. Já vos disse a seleção que fiz para vocês ouvirem já de seguida. Então, olhem, tchau. Que tenham uma excelente noite. Eu estive aqui porque gosto muito de vocês. Abraços para eles, beijinhos para elas. Se tudo correr bem, na próxima quarta-feira cá estarei à mesma hora, 20 horas, está bem? Então vá, uma boa noite para todos, que tenham realmente um soninho descansado, mas antes, porém, aproveitem as minhas músicas, esta escolha musical da minha playlist, as músicas que eu gosto, músicas tal e qual quanto esta, bem bonita esta voz e que magnífica esta cantiga.

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0: São 23 horas.
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0: É meia-noite. 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
1: A Junta de Freguesia de Vila Nova do Ceira, no Conselho de Góis, promove no próximo dia 27 de junho, pelas 22 horas, a Noite dos Trompetistas, com a participação especial do trompetista Luís Martelo e também dos trompetistas da Filvar, nomeadamente Mauro Marmé, David Pimenta e Diana Geraldes. Segundo a freguesia de Vila Nova do Ceira, será uma noite repleta de emoção, onde cada nota ecoará com paixão, história e devoção à música. Deixem-se envolver pela magia dos trompetes, sob o céu de Vila Nova do Ceira, no momento que promete tocar profundamente o coração de todos os presentes. Refere ainda a Junta de Freguesia de Vila Nova do Ceira em comunicado. Decorreu recentemente, no Salão Nobre dos Passos do Conselho da Câmara Municipal de Nelas, a cerimónia de atribuição de apoio financeiro destinado à aquisição de viaturas para os bombeiros voluntários de Nelas e Canas de Senhorim, tendo sido atribuído um apoio no valor de 75 mil euros a cada uma das associações humanitárias. Joaquim Amaral, presidente da Câmara Municipal de Nelas, enalteceu o trabalho, dedicação e espírito de missão desenvolvidos diariamente pelos bombeiros voluntários do Conselho. O autarca sublinhou ainda a importância da estreita colaboração institucional entre o município e os bombeiros, assente numa articulação permanente de meios e esforços em prol da segurança pública e proteção de pessoas e bens. A Comissão de Proteção de Crianças e Jovens de Penacova premiou recentemente as entidades vencedoras do concurso do Laço Azul, numa cerimónia que decorreu no auditório das piscinas municipais, com o objetivo de assinalar o encerramento do mês da prevenção dos maus-tratos na infância e mobilizar a comunidade para a proteção dos mais jovens. Segundo a organização, os vencedores da edição de 2026 por categoria foram os seguintes: categoria Instituições, APPA-CDM, categoria Associações e Clubes, Miro Futsal, categoria Escolas, Jardim de Infância da Aveleira e categoria Comércio Local Serviços, Águas das Caldas de Penacova. Segundo a organização, mais do que a vertente competitiva, o foco principal centrou-se na sensibilização e na união em torno dos direitos das crianças. Cada laço simbolizou um gesto de compromisso e consciência para com uma problemática que deve mobilizar a sociedade civil.
0: O estado do tempo nas próximas 24 horas.
1: Céu pouco nublado ou limpo, vento fraco a moderado, pequena subida da temperatura no interior. 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
2: Bom, hoje vamos ver outra vez o que é o excesso de ansiedade e como é que a podemos afastar em parte, porque é difícil viver sem ela, desde que seja pouca. Se for muita, dá-nos cabo da saúde. Mas também se sabe que hoje as pessoas vivem demasiado ansiosas e isso traz emoções negativas que se traduzem em doença, infelicidade e angústia. E nós aqui com este programa temos por objetivo evitar que as nossas emoções destruam a nossa saúde e nos tornem infelizes. Nada melhor então do que tentar compreender quais são as razões, quais são as causas, qual é a origem das nossas emoções tóxicas e traumáticas que estão hoje em dia a destruir a humanidade. Sim, porque hoje já ninguém tem dúvidas, como aliás temos demonstrado aqui, que são as emoções a principal causa das doenças, e não é património genético, o trabalho ou a alimentação, mas sim as emoções. Então, vamos lá ver uma das causas da ansiedade. Vamos lá ver como é que nós podemos compreender essa causa, porque ao compreendê-la, evitámo-la, e ao evitá-la, isso é bom para nós. De resto, os nossos ouvintes já devem ter passado por situações em que compreendem algo de bom, ficamos felizes porque percebemos o quanto ainda não sabíamos. Isto é, parece que se faz luz dentro do nosso espírito. Ficamos como que plenos de satisfação, compreensão e alegria ao percebermos algo que não sabíamos. De resto, é para isso que vivemos, para evoluirmos mental, emocional e espiritualmente. E, infelizmente, algumas pessoas não sabem disso. Aliás, é por isso que se diz que o sentido da vida é o crescimento em direção à nossa perfeição. Porém, muita gente vive para acumular bens, em vez de conhecimento, depois morrem sem terem vivido, porque viveram sem cumprir o seu destino de vida. Bom, mas isto é um outro plano mais espiritual de vida que nós um dia podemos aqui tratar, mas hoje vamos regressar aos nossos temas habituais. Vamos ver então quais são as consequências para a nossa saúde das emoções tóxicas que temos no dia-a-dia, fruto dos nossos pensamentos. E estes fruto do muito de errado que nos foi ensinado ou nos é ainda impingido pela sociedade atual. Vamos lá. Há um provérbio sagrado sintetizado por um dos grandes filósofos da humanidade, que diz muito, muito do que nós devemos seguir e que nós hoje vamos aqui dissecar, analisar e tentar perceber e seguir. E o pedido é este: concede-me, Deus, a serenidade para aceitar o que não posso mudar, a coragem para mudar o que posso e a sabedoria para conhecer a diferença. Então, vamos à primeira parte. Concede-me, Deus, a serenidade para aceitar o que não posso mudar. Ora bem, agora vou fazer uma afirmação que muitos dos ouvintes, se calhar, nunca pensaram, porque alguns trabalham muito, outros estão muito ocupados com outras coisas e não têm tempo para se dedicar a estas questões mais, digamos assim, mais transcendentes. E a afirmação dramática é esta: muitas pessoas destroem-se, são infelizes, vivem angustiadas e doentes por não aceitarem o que não podem mudar ou modificar. Quero ver porquê, caro ouvinte. Muita gente não sabe o caminho que leva. E quem não sabe o destino, qualquer caminho lhe serve. E, em regra, vão parar onde não queriam. Então, vamos lá ver se aprendemos a concentrar-nos apenas naquilo que podemos mudar e a não sofrermos com tudo aquilo, e que é muito, que não é da nossa conta. E assim evitaremos a ansiedade, que hoje destrói, a ansiedade excessiva, que hoje destrói parte da humanidade. Pergunta-se: então, o que é que está sob o nosso controle? O que é que depende de mim? E o que é que eu posso mudar? E a resposta é esta: está sob o nosso controle as minhas opiniões. Está sobre o meu controle as minhas ambições, as minhas aspirações, a minha frustração, a minha paciência, a gravidade com que as notícias me afetam, as atividades que dependem das minhas ações, etc, etc, etc. Nós mais adiante vamos dar exemplos, mas eu digo desde já que sábio é aquele que aprende, sábio é aquele que conhece as suas habilidades, a sua competência e os aplica no dia a dia. Agora vamos ver o que é que está fora do nosso controle.

tem os seus valores e o outro quer é curtir a vida. Atenção, isto não é um juízo de valor, nem estamos a desqualificar o outro. Aqui a grande questão é esta: ele ou ela que amar não está no teu controle, caro ouvinte. Não depende de nós o outro amar ou não. Podemos fazer a nossa parte, mas não podemos mudar ou mandar no coração do outro. Primeira grande conclusão neste caso, como noutros. Se for o seu caso, você não se deve martirizar pelo término do namoro, pois as convicções do outro não estão sob o seu controle. Aprenda a distinguir bem o que pode e o que não pode controlar dentro do seu alcance. Se souber fazer isto, já deu um grande passo para ser mais feliz e para evitar os transtornos traumáticos indutores de muitas depressões, de doenças e até, vejam bem, suicídios e homicídios. Ocupe-se apenas a intervir naquilo que pode controlar dentro do seu alcance. Uma mente inquieta e instável e a sofrer com o que não pode mudar, deturpa a realidade e causa preocupação. Outro exemplo. Imagino que não gosta ou até odeia o seu vizinho. Um belo dia de manhã, o seu vizinho está a varrer à frente da sua casa. Uma mente com visão correta talvez entenda isso como um gesto de amizade. No máximo, poderia perguntar: porquê é que ele fez isso? Porquê é que ele varreu à frente da sua casa? Porém, uma visão turva derivada do ódio poderia entender isso como uma boa provocação, remoendo horas e horas um facto irrelevante e que por acaso até o beneficiou, ou até foi mesmo um gesto de amizade. Você, caro ouvinte, pergunta: afinal, onde está o problema? O problema está na forma como controlamos as nossas aversões e frustrações, nos causam sofrimento e dor, fruto do que vemos à nossa volta, e não depende de nós. E nós não podemos mudar de forma alguma. Mas nós não aceitamos isso dentro de nós, iniciando um processo gravíssimo de desequilíbrio interno. Veja bem como isto é interessante. Neste caso, você odeia o seu vizinho. E não sabe bem se ele também o odeia como você, ou se o odeia menos, ou se o odeia tão pouco, que lhe varreu à frente da sua casa, num gesto de amizade e de tolerância e paz, enfim. Contudo, você, com o seu sentimento negativo, procura dentro de si a razão para o gesto do outro. Isto é, o problema está no que aconteceu fora de si, ou está no que você pensou sobre o que aconteceu. Claro que está no que você pensou. Qual era a atitude correta neste caso? O meu vizinho varreu a testada da minha casa. Se foi com boa intenção, devo estar agradecido. Se foi por provocação, eu devo pensar que eu não posso mudar isso. Eu não posso mudar o que aconteceu com ele. Então, vou aceitar o que não posso mudar e não vou ficar a remoer o que ele fez por todo o dia ou até por toda a semana. Mas se for este o caso, isto é, se acontecer consigo ficar a pensar mal de uma atitude que sucedeu fora de si, o resultado já o sabe, porque já lhe falei aqui dezenas de vezes de qual é o resultado disto. O cérebro pensa que estamos a ser atacados, lança hormonas no sangue que vão interferir primeiro na nossa tensão arterial, depois no ritmo cardíaco, depois no sistema endócrino e nas nossas emoções, no colesterol e por aí fora. Como lhe tenho aqui demonstrado. Tudo fruto do que você pensou. Veja bem do qual é a origem das doenças. Outro exemplo. Outro exemplo sobre o tema de hoje, como é óbvio. Você esforçou-se por ter uma promoção no emprego. Criou expectativas, aliás, bem fundadas, mas no final, o seu chefe escolheu uma jovenzinha, recém-contratada, e promoveu-a ela. A desilusão, raiva e frustração levam-no a odiar o seu trabalho, a criticar os méritos da jovem escolhida, a desprezar o seu chefe e os seus colegas afastam-se de si, porque já nem podem ouvir as suas lamentações. Isto, porém, ainda é o mínimo. O pior é o que você está a fazer dentro de si, como lhe disse atrás. O cérebro entende que você foi atacado e lá vai o processo suicidário interno que tantas vezes aqui descrevi. Isto é, os seus desejos frustrados, em vez de o ajudarem, consumiram a sua saúde e levariam a frustrar até, veja bem, uma promoção futura, porque você demonstrou não saber lidar com

0: uma perda, ou com uma atitude, uma atitude de expectativa que era fundada, mas que não resultou. Nesse caso, uma pessoa sensata, o que é que teria feito? Teria uma de duas opções. Perguntava ao chefe os motivos da escolha e tentava saber se havia previsão de uma promoção no futuro, ou então procurava outra empresa, caso visse que ele e os seus méritos não eram reconhecidos. Importante ou importantíssimo era evitar a frustração. Porque você, caro ouvinte, sabia ou devia saber, e agora os meus ouvintes já sabem, que aquilo que pensou e fez é contraproducente. É desaconselhado e, pior que tudo, é doentio. Conclusão: devemos ver as coisas como elas são, porque quase sempre idealizamos ou exageramos a interpretação do que acontece à nossa volta e exageramos ainda mais o que acontece concretamente connosco. Falo-vos com conhecimento de causa, porque, enfim, também eu passei por situações destas em que, mais que uma vez, fui preterido injustamente em cerca de 50 anos de trabalho. E depois, aliás, já como chefia, durante 30 anos, até chefia de quadros superiores, licenciado, fui objeto de críticas por parte daqueles que não escolhi, não os promovi por critérios vários, que não vale a pena agora referir. Voltando ao nosso tema, não sofra com o que não pode mudar. Não veja com óculos cinzentos a realidade, que é muito clara. Seja sereno e aceite o que não pode mudar. E aprenda a distinguir bem o que depende de si. E aí sim, você pode mudar daquilo que não depende de si. E não adianta sofrer com tudo aquilo que não obedece às suas expectativas, porque está fora de si e você não manda no mundo. Até porque, caro ouvinte, nós muitas vezes criamos expectativas muito elevadas e depois queixamo-nos, sofremos, remoemos e até nos vingamos nos outros, fruto das expectativas que criamos. Isto, enfim, dava para rir se não fosse trágico. Aliás, isto era cómico se não fosse o que as pessoas fazem no dia a dia, e depois queixam-se da desilusão, depois queixam-se da descrença e até da depressão que tudo isto lhes traz, porque algo não correu bem como a pessoa queria. Mas porque é que havia de correr como nós idealizamos? Porque é que a vida nos há de correr como nós idealizamos? Para acabar, vou-lhe deixar uma afirmação de um sábio que pode escrever num papel, como eu já tenho dito, e pendurar pela casa toda para se lembrar sempre. E a afirmação é esta: a maior causa do sofrimento humano é a esperança que pomos nos outros. Repito, a maior causa do sofrimento humano é a esperança que pomos nos outros. Não espere nada e não terá desilusões, caro amigo. Outra afirmação de sabedoria, neste caso, sabedoria pura, e que tem a ver com aceitar bem o que não podemos mudar. E esta afirmação é de Buda, mas interpelado por um seu discípulo. Então o discípulo perguntou-lhe: Mestre, o que significa trabalhar em si mesmo? Ou melhor, o que significa eu evoluir? Ao que Buda respondeu: significa parar de esperar que os outros mudem. Ora, aqui está o nó górdio da questão. Nós estamos constantemente a tentar mudar nos outros aquilo que nós gostaríamos que eles mudassem, mas não devemos fazer isso. O que é que devemos fazer? Parar de esperar que os outros mudem. Isto é, não esperar que os outros mudem. O que é que nós podemos fazer? Podemos mudar-nos a nós mesmos, e cá está. Aceito o que não pode mudar. E para começar, tente mudar. Para começar, não tente mudar os outros. Mude-se a si mesmo. E, por fim, se mudar a si mesmo, caro amigo, já muda tudo à sua volta. Isto é absolutamente verdade. E um dia eu mostro-lhe como tudo isto acontece. E hoje é tratado por uma filosofia um bocadinho superior, mas que nós hoje já não temos tempo para desenvolver, mas que desenvolveremos com certeza numa próxima conversa.
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0: É uma da manhã.
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